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1: Graças a Deus, momento da palavra aqui na Rádio Águia FM. Eu queria compartilhar com você o que fala aqui as Santas Escrituras, a palavra de Deus, no livro do profeta Isaías, capítulo 41, versículo 10, diz assim: Não temas, porque eu sou contigo. Não te assombres, porque eu sou teu Deus. Eu te fortaleço e te ajudo e te sustento com a minha destra fiel. Meu irmão, não temas, não temas. Deus está com você, Deus é contigo. Olha, eu quero dizer para você o seguinte: o medo. O medo é uma das armas, né? Uma das brechas que o inimigo, o diabo, Satanás usa para tentar paralisar a nossa caminhada com Deus. Que nós estamos aí numa caminhada, nós estamos numa corrida, né? Ele faz, o medo, ele faz enxergar os gigantes maiores do que realmente eles são, e faz também nós enxergarmos os problemas maiores do que o poder do nosso Deus. Você sabia disso? Mas eu quero dizer para você nesta hora que a palavra de Deus, ela nos lembra repetidamente: não temas. Você sabia que essa frase, não temas, ela está escrita na Bíblia 366 vezes? Estudiosos da Bíblia, né, através de estudos minuciosos, chegaram ao número de 366 vezes. Você sabe que o ano, ele tem 365 dias, né? Mas existe o chamado ano bissexto. No ano bissexto, nós temos 366 dias. Então, é impressionante como Deus é perfeito. Todo dia, mesmo no ano bissexto, Deus diz para mim e para você: não temas. Não temas. É isso mesmo. Isso porque a nossa segurança não está nas circunstâncias, mas ela está na presença, no poder do nosso Deus. Aleluia. Quando nós enfrentamos dias difíceis, né, o dia mau, que o dia mau, ele vem para mim, vem para você, vem para qualquer um, nós podemos descansar na certeza de que Deus está conosco. Essa é a diferença. Jesus, ele nunca nos iludiu. Jesus falou: no mundo vocês vão ter aflições, mas tem de bom ânimo, porque se eu venci, vocês vão vencer também. A diferença é que agora nós temos alguém para lutar conosco, para estar do nosso lado e às vezes até guerrear as nossas guerras. Teve certos momentos na Bíblia que a palavra de Deus vai dizer que o Senhor, ele fala: nesta peleja não tereis que pelejar, eu pelejarei por vós. Então, tem situações que a gente nem precisa agir, Deus age em nosso favor, mas na maioria das vezes Deus vai agir em parceria conosco, né? Ou seja, nós fazendo a nossa parte, Deus fazendo a dele. E o nosso Deus, ele é fiel para cumprir aquilo que ele prometeu. O nosso Deus não é homem para que minta, nem filho do homem para que se arrependa. A boa obra que ele começou, ele vai terminar. Ele não promete uma vida sem lutas, porque até mesmo sem luta não há vitória, né? Sem luta não há vitória, mas pode ter certeza que ele garante a sua presença em meio a elas. A gente sempre está aqui lembrando que Deus não livrou Daniel da cova. Deus livrou Daniel na cova. Deus não livrou Mesaque, Sedraque, Abidinego da fornalha, mas ele livrou na fornalha. Meu irmão, quem confia em Deus encontra coragem para seguir em frente, mesmo sem saber como é que tudo vai funcionar ou vai terminar. Mas ele tem a certeza. Isso é fé. Como fala em Hebreus, a fé é a certeza de coisas que se esperam e a convicção de fatos que não se veem. Aleluia. Lembre-se, a fé não é a ausência do medo. Não, não é não. Mas a fé é a decisão, é uma decisão que eu e você tomamos de, sabe, apesar das circunstâncias, nós crermos, confiarmos que Deus é poderoso para reverter, para mudar toda e qualquer situação. Olha, Onde a fé governa, presta atenção, onde a fé governa o coração se enche de esperança. E o medo perde a força. Deixa eu dar aqui mais versículos, que a Bíblia diz que a fé vem por ouvir e ouvir a palavra de Deus. Então olha só o que Deus fala em Josué capítulo 1, versículo 9. Não te mandei eu? Esforça-te, tem bom ânimo, não temas, não te espantes, porque o Senhor teu Deus é contigo por onde quer que você andar. Salmos 56, versículo 3 e 4. Eu me vindo o temor, hei de confiar em ti. Em Deus ponho a minha confiança e nada temerei. Que me pode fazer o homem? Oh, glória a Deus. 2 Timóteo capítulo 1, 7. Capítulo 1, versículo 7. Porque Deus não nos deu espírito de covardia, de medo, mas nos deu de poder, de amor e moderação. João 14, 27, Jesus falou, o nosso Senhor Jesus disse: deixo-vos a paz, a minha paz vos dou. Não se turbe o vosso coração, nem se atemorize. Aleluia. Salmos 23, versículo 4. Ainda que eu ande pelo vale da sombra da morte, não temerei mal algum, porque tu estás comigo. Glória a Deus. Não temas, não temas. Vá em frente, prossiga, persevere. Deus é contigo. Isso não é aqui uma palavra de autoajuda, não. Não é. Mas é a ajuda do alto. Isso aqui não é frase de efeito, não. Isso é fé. Isso é fé, isso é a palavra de Deus, que é viva, que é poderosa. Então não temas, não temas. Deus é contigo. Toma posse dessa palavra no nome de Jesus. Aqui na Rádio Águia FM.

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1: Boa noite, querida Fortaleza. Boa noite, Brasil. Boa noite, mundo, né? Nós estamos na 87,5 na Águia FM. Você está no programa Desperta Vida, o programa que vem ao ar todas as noites, no intuito de abrilhantar a tua vida, no intuito de proporcionar fé ao teu coração. De repente você está aí cabisbaixo, você está aí desanimado, desesperado, você está pensando em largar tudo e fugir. De repente você está aí achando que para a tua vida não tem mais jeito, que a vida perdeu o sentido para você. Já pensou até mesmo em dar cabo da sua própria vida? Deixa eu te falar uma coisa nesta noite. Uma luz brilhou no fim do túnel. Essa luz é Jesus Cristo, através da palavra de Deus, ministrada por esse amigo que vos fala. Eu tenho certeza que o Senhor nesta noite vai abençoar a tua vida, vai proporcionar fé ao teu coração. E eu tenho certeza que essa tristeza, que essa amargura, que esse desânimo vai ser repreendido da tua vida, para dar lugar à paz, para dar lugar à felicidade, para dar lugar à alegria, para dar lugar à esperança, porque o Espírito Santo de Deus proporciona no coração daquele que o busca esperança, né? E eu tenho certeza que isso irá acontecer na tua vida. Você vai ouvir aqui belos louvores no decorrer da programação. Você vai ouvir a palavra de Deus através desse amigo que vos fala, Bispo Cláudio Garcia. E ao termo da programação estarei orando forte, abençoando o copo com água, abençoando a peça de roupa. E eu tenho certeza que Deus irá abençoar a tua vida. Mas eu quero desde já mandar o meu abraço ali para minha esposa, que está sintonizada, né? Que está ouvindo esta programação, juntamente com a Thalia, que também não perde uma programação. Quero mandar o meu abraço também para o pastor Lourenço, lá em Recife, lá em Camaragibe, né? Lá em Recife. Quero mandar o meu abraço para o pastor Antônio Elvis, também aí na Paraíba. Quero mandar o meu abraço para o evangelista Mariano, juntamente com a sua esposa, a irmã Lúcia. Quero mandar o meu abraço aí para o povo lá da cidade de Bicuitinga. Está na sintonia a irmã Creuza, está na sintonia a irmã Francinete. Um abraço aí para essa irmã de fé, né? A irmã Francinete, a irmã Patrícia, que é outro vaso do Senhor. Mandar o meu abraço para o meu irmão Antônio Machado, a Ieda, né? São muitas pessoas, a irmão Zé Iris, Fabiano, que estão aí sintonizados. Mandar o meu abraço para pastor Fábio, pastor Eduardo, né? Mandar o meu abraço para dona Célia. São muitas pessoas, a irmã, a mãe do pastor Fábio também, que está aí sintonizada, a Bené, né? Juntamente com o irmão dele, a missionária Cristiane, o pastor Pedro. São muitas pessoas na sintonia da programação, tá certo? Então, pastora Rosa, né, que esteve conosco, nós estamos vindo agora de uma reunião ali na nossa sede, aonde nós todas as segundas-feiras nos reunimos ali, os pastores, né, Na maioria das vezes também as missionárias, onde nós oramos pelo ministério, onde nós colocamos o problema do povo, da membresia, nas mãos de Deus, para que Ele venha abençoar, para que Ele venha resolver, né? Tá certo? E eu estou aqui com a presença do pastor Paulo. O pastor Paulo está aqui comigo, né? Vai ficar comigo aqui durante a programação, onde nós iremos aqui interagir com vocês. Nós iremos aqui, nós aqui nos estúdios da HFM, e você aí na tua casa, no teu local de trabalho, né? Você vai interagir conosco, vai nos ajudar a fazermos essa programação. Eu tenho certeza que muitas vidas serão abençoadas. Boa noite, pastor Paulo.
2: Boa noite, bispo Cláudio Garcia. Boa noite, pastor Cícero. Boa noite a todos os ouvintes da Rádio Águia FM, aqui no programa Desperta a Vida, ligado conosco. Esse programa que tem uma cortesia todo especial da Igreja Evangélica do Amor de Deus. Boa noite a todos os membros e pastores, todos que fazem parte.

0: coisas. Fica aí ligadinho, atento, daqui um pouquinho traremos a palavra do Senhor e Deus vai abençoar grandemente, bispo, a vida desse povo, em nome do Senhor Jesus.
1: Com certeza, pastor Paulo, eu também quero convidar todos os ouvintes para a grande vigília que nós iremos fazer na sexta-feira, ali na nossa sede estadual, Rua Paulo Cândido, número 425. Vamos começar às 11 horas, né? 11 horas, 23 horas, até a madrugada, né? Até 4:30, 5 horas da manhã.
0: E vai ser muito forte.
1: Vai ser muito forte. Então, você que vai participar, você pode trazer uma garrafa de chá, você pode trazer um bolo, uma tapioca, porque na vigília nós temos também um intervalo, né? Temos um intervalo da vigília onde você pode trocar o chá pelo um café,
0: e uma
1: né?
0: coisa é certa, bispo, crente come.
1: Come, crente gosta de comer, né?
0: E não é pouco, não.
1: Não come é pouco, muito. Né? E a madrugada toda...
0: O café, tem que lembrar do café, né?
1: Com certeza, nós vamos passar a madrugada toda ali orando, né? Nós vamos passar a madrugada toda intercedendo pelo ministério, né? Orando pelos enfermos, orando pelos bairros, aonde estão encravada, né? A Igreja do Amor de Deus, aonde está ali alicerçada a Igreja do Amor de Deus, nós vamos estar orando, tá certo? Para que Deus abençoe no nome do Senhor Jesus, e você não pode ficar de fora. E quarta-feira agora, né? Eu vou estar ali na Redenção, juntamente com o pastor Eduardo, né? O pastor Eduardo me convidou e eu atendi o convite. Vou estar aí quarta-feira aí na Redenção, né? Eu quero aproveitar, deixar o meu abraço para a neta, né? Para sua irmã. Quero deixar o meu abraço aí para o Gui. Quero deixar o meu abraço para o irmão Zé Otávio, para a irmã Mazé. E convidar todo o povo aí da Redenção. Nós vamos estar juntos aí. E eu tenho certeza que Deus vai fazer uma grande obra ali na cidade de Redenção. Mas você pode interagir conosco no DDD 85 987 09 61 24, 987 09 61 24. E nós já temos aqui as pessoas que estão mandando mensagem de texto. Temos aqui a Jaqueline lá do Gereissati, né? Que está sintonizada aí, passou para dizer que está ligada na programação. Nós temos também a Maria Célia Cordeiro, lá do Maranguape, né? A mãe do pastor Eduardo. Um abraço aí para a dona... para a Célia aí, no nome de Jesus. Nós temos também um obreiro Javan, que está trabalhando, dirigindo ônibus, mas ouvindo aí a programação. Pastor, essa programação, ela tem contagiado as pessoas, elas têm ficado acordadas, esperando a hora do programa Desperta a Vida. Eu faço isso, pastor, né?
0: Nós fazemos isso.
1: Olha, quando eu estou em casa, eu só durmo depois que eu ouço. Às vezes eu estou ali ouvindo, né? E ali pescando, pastor, né? Cochilando, mas acordando e ouvindo.
0: E eu tenho uma dica especial, bispo, para não pescar.
1: Ficar em pé.
0: Não, você fica sentado. Porque se deitar, pesca mesmo. Fica sentado ali, né? E fica ligado, porque se dormir, bispo, perde a benção.
1: Não pode. O celular cai da mão, a pessoa se assusta, né? Então é assim. Mas a programação tem sido uma coqueluche, né? Tem contagiado Fortaleza, tem contagiado o Brasil e tem contagiado o mundo, né? Porque nós temos, pastor Cícero, aqui recebido, né, ligações, né, mensagens de áudio de pessoas de outros países, né? Tem pessoas de outros países sintonizadas. Eu estava vendo, pastor, no gráfico, que tem pessoas ouvindo lá em Israel, tem pessoas ouvindo nos Estados Unidos, tem pessoas ouvindo em Portugal, né? Tem pessoas ouvindo em muitas partes do mundo aí, né?

0: fora, nos outros estados aqui do Brasil, né? Pessoas ouvindo, Sertão Central, ali as pessoas têm escutado e têm sido abençoado através do programa Desperta Vida. Nós temos também aqui o Lourenço, ó, pastor Lourenço lá em Recife, Camaragibe, né? Lá em Camaragibe, nós temos aí o nosso irmão, o nosso pastor Lourenço aí, no nome de Jesus. Mas vamos ficar de louvor? Vamos ficar de louvor, depois voltamos já atendendo as pessoas que mandaram mensagem de áudio. Olha, 987096124. Você pode mandar uma mensagem de texto, tá certo? Um abraço aí pra minha mãe, que é cadeira cativa dessa programação, no nome de Jesus.
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0: 22 horas e 22 minutos e você está no programa Desperta Vida. E novamente avisando que sexta-feira nós teremos uma grande vigília, né? A Bíblia diz, o Senhor diz: eu honro os que me honram e os que de madrugada me buscam, me encontram. De repente, meu irmão, você está aí, olha, enfrentando uma grande guerra, um problema difícil, um problema insolúvel, humanamente falando. Meu irmão, quanto maior o problema, mais é exigido fé, mais é exigido busca da nossa parte, e você tem que se levantar para buscar Deus. As pessoas passam aí a noite acordado, pulando carnaval, passam a noite acordado nos postos de gasolina, dançando, bebendo. Por que que você não pode passar uma noite louvando a Deus, se a Bíblia diz que tudo que tem fogo louva ao Senhor? Se a Bíblia diz que você foi feito para o louvor da glória de Deus, nós vamos louvar o Senhor, nós vamos adorar o nosso Deus, nós vamos colocar as nossas causas, as nossas dificuldades nas mãos do nosso Senhor. E eu tenho certeza que o Deus dos céus vai abençoar nossas vidas, fora o que Ele vai santificar-nos. Porque olha, meu irmão, eu lembro, pastor Cícero e pastor Paulo, que Josué, quando ele estava dirigindo o povo que saiu do Egito, ele já estava assumindo o posto que era de Moisés, porque Moisés não estava mais entre eles. Eu lembro que eles derrubaram as muralhas de Jericó, né? Venceram, tiveram uma grande vitória pela fé. E depois eles tinham outro obstáculo, que era a cidade de Ai, pastor Paulo. E eles mandaram os espias. E os espias vieram e disseram: olha, não adianta cansar o exército todo, nós temos que mandar só uns 3 mil homens, porque lá o povo de Ai é um povo fraco, né? O povo de Ai é fácil de ser vencido. E assim eles fizeram. Mas o que aconteceu foi que eles foram derrotados, né, pelo povo de Ai. E quando isso aconteceu, que o povo fugiu, que foram feridos, eu acho que uns 30, se não me falha a memória, eles voltaram e anunciaram a Josué. Pronto, o povo apavorou-se e disse: agora o que irão fazer, o que irão dizer de nós? Vão dizer que nós fugimos diante dos inimigos. Olha, o povo vai nos atacar, agora vai nos destruir. E começaram a murmurar, a reclamar. Aí Deus olhou para Josué e disse: por que tu estás aí prostrado? Há pecado no meio de vós, levanta e santifica o povo para amanhã, porque desta forma vocês não vão vencer o inimigo. Quer dizer, pastor, às vezes, pastor, a pessoa não consegue vencer porque não está purificado, pastor, mas não está purificado porque não busca. Não busca, pastor, né? Então, nós temos que buscar a santificação para vermos o Senhor agir. Mas nós temos aqui uma pessoa na linha, a Helena, né? A mensagem de texto. Está mandando um alô para a Helena. A Helena está ligada. Pronto, que Deus possa te abençoar, irmã Helena, lá do Sítio São João. A Fátima lá de Messejana também está ligada, tá certo? Na rádio. Então são muitas pessoas que estão ligadas nesta programação. Vamos ouvir as pessoas aí que mandaram mensagem de texto. Alô, boa noite.
1: Boa noite. Aqui quer falar Giovana, filha do pastor Gilberto. Queria mandar o meu alô para todos os ouvintes. Queria também mandar o alô também pro meu amigo aí, pastor Eduardo, família dele também. a todos, a família dele, né? A esposa dele também. Queria pedir o alô também, né? Lá pro povo do, de Redenção também, né? E é só isso.
0: Pronto, está aí a Jovaninha, né? A filha do pastor Gilberto, da missionária Leidiane, aí mandando um alô pro seu amigo pastor Eduardo, pro povo lá de Redenção. Essa menina é uma benção. Só esqueceu de pedir Fala Paletó, né? O louvor dela, mas aqui se der tempo a gente toca. Temos outra pessoa. Alô, boa noite.
2: Boa noite, Bispo Cláudio. Boa noite, Pastor Paulo, Pastor Cícero Neto. Quero registrar aqui a minha participação nesta programação abençoada, nesta programação maravilhosa, que através da palavra de Deus tem entrado nos lares, tem mudado a história das pessoas que estão sofrendo, que estão vivendo uma vida de desespero, mães aflitas que passam a noite aguardando seus filhos voltar, mas estão ligadas na programação Desperta Vida, e quando elas fazem isto, através dessa programação maravilhosa, Deus tem trazido refrigério para a alma dessas pessoas. Quero dizer que esta programação, ela veio exatamente para trazer benefício para as pessoas que estão vivendo uma vida totalmente cheia de turbulência, de tempestade, de dificuldade. Então, quero registrar aí a minha participação. Um abraço aí para todo o povo aí da Grande Caucaia, Obreira Lu, Obreira Selma, irmão Queiroz, irmã G, irmão Jorge, enfim, todo o povo de Deus aí que estão ligados na programação. Também quero aqui já dizer que eu estou ligado aqui junto com a minha esposa, a missionária Cláudia, e um abraço aí para todos em nome de Jesus.
0: Um abraço aí, pastor Adairto, ele não pôde estar aqui conosco, mas nós estivemos juntos lá na reunião ali, na nossa sede, ele juntamente com a esposa, missionária Cláudia, mulher de Deus, né? Mas sexta-feira nós estaremos na vigília, tá certo? Olha, a vigília da purificação. Você não pode ficar de fora dessa vigília, porque pastor Cícero, era muita gente pedindo, pastor, nunca mais nós fizemos uma vigília. Pastor, a gente está precisando de uma vigília. Pastor, nós queremos uma vigília. Vamos ver agora, né, pastor? Vamos ver agora se o povo vai, né? Porque nós vamos, eu vou estar lá, tá certo? Vou estar lá juntamente com os pastores e nós vamos estar lá para buscarmos o poder, a santificação para nossas vidas, no nome do Senhor Jesus. Vou estar na vigília na sexta e no sábado eu já vou estar ali na Pajuçara, lá na casa da irmã Helena, né? Lá na casa da irmã Helena.
3: Na rua Santa Helena, 391, ali na próximo à farmácia.
0: Pronto, nós vamos estar ali e grande é a obra. Quero mandar às 19. Quero mandar o meu abraço aí, pastor José Alves, talvez já esteja dormindo, né? Pastor José Alves.
3: Tá ligado na programação.
0: Será? Pastor José Alves, juntamente com a irmã Fran aí, missionária Fran, no nome de Jesus. Nós temos pessoas na linha, falamos com ela agora. Alô, boa noite.
4: Mais uma vez estamos aqui ouvindo essa rádio maravilhosa, abençoada por Deus. Que o Espírito Santo sobre esse dia de todos vocês, muita paz, muita saúde, e que cada dia vocês levem essa palavra, a palavra do Senhor, mais longe ainda, em nome do Senhor Jesus. Amém. Boa noite, pastor. Acabei de compartilhar agora com a Argentina, um amigo que eu tenho na Argentina. Estou pedindo para ele escutar a rádio. Ele falou para mim que vai ouvir. Graças a Deus.
0: Pronto, ligou aí lá de Itaiçaba, né? A irmã Lúcia, lá de Itaiçaba, Lourdes, lá de Itaiçaba. Um abraço. Ela acabou de falar que compartilhou o link lá pra Argentina, né? Pra Argentina. Então é assim, ó, você compartilha o link, você vai passando.
3: É o país.
0: O país.
3: É porque tem pessoas que têm o nome de Argentina, né?
0: É, mas...
3: Então é pra ficar claro aí que a programação tá rompendo fronteiras.
0: Com certeza, tá abençoando muitas pessoas. Temos pessoas na linha, pastor Paulo, fala com ela.
3: Alô, boa noite, quem fala?
5: Muito boa noite, bispo e os pastores que estão aí no estúdio. É o pastor Carlos Eduardo que está falando. E quero mandar um alô para todos os membros da Igreja do Amor de Deus de Messejana e de Redenção. Lembrando que em Redenção, a nossa reunião é dia de quarta-feira. Quero mandar um alô para a irmã Neta, para o Pietro, para o Aldenir, para a Gleidiane, para a dona Salete, para todos os membros aí também de Redenção. Nessa quarta-feira vai ser muito forte, 19h30, o bispo, né, vai estar conosco, e eu tenho certeza que essa reunião de busca ao Espírito Santo vai ser uma bênção de Deus. Então se prepara a Redenção, porque a caravana da fé vai chegar em Redenção. Bispo Cláudio Garcia, juntamente com a minha equipe de fé, aí em Redenção. Um abraço para o obreiro Paulo, pastor Fábio, que está ouvindo a programação. O pastor Gilberto, meus parabéns mais uma vez para ele. Um alô para a esposa dele, também para a Giovana, a Lohana e o Lohan. Deus abençoe, bispo.
0: Glória a Deus, ó, Redenção vai tremer Redenção. Traga os paralíticos, traga os leprosos, traga os endemoniados, traga aquelas pessoas que estão sem esperança, aquelas pessoas que estão viciadas, aquelas pessoas que já são consideradas como escória da sociedade, traga aqui lá, o poder de Deus vai se manifestar, porque nós vamos orar forte ali em Redenção, e eu tenho certeza que o milagre vai acontecer, porque Deus tem um mistério com a Igreja do Amor de Deus naquela cidade de Redenção, pastor.
3: Com certeza. Há muitos anos, né, o Senhor tem trabalhado ali e tem se mostrado com aquela obra naquele lugar. É tão forte, bispo, que tentaram de todas as formas parar o projeto que Deus tinha naquele lugar. Mas, apesar dos esforços do diabo, ele caiu por terra e sempre vai cair, porque tá lá a igreja de pé, tá lá um homem de Deus, pastor Eduardo tá lá, e indo reforço, né? Porque é assim, meu irmão, quando o bicho se levanta, o demônio se levanta, ele se levanta para cair, porque da mesma forma que o diabo, ele vem para matar, roubar e destruir, o Filho de Deus, ele se levantou para salvar, curar e libertar, e tem usado as nossas vidas para levar essa palavra de libertação e esse poder, porque a palavra que temos pregado aqui na rádio e nos púlpitos das igrejas é esta palavra, é uma palavra não só de, é um evangelho não só de palavra, é uma palavra que ela não é vazia, é uma palavra que tem poder, uma palavra que leva o poder de Deus, e as pessoas têm testificado, bispo. Olha, muitas vezes a pessoa ela tem vergonha, né, de participar do programa por algum motivo, e ela não entra no ar para falar o que Deus fez, mas Deus tem abençoado muitas vidas através dessa programação. Eu queria até convidar essa pessoa que já foi abençoada através aqui da programação da rádio, através do programa Desperta Vida, através da Igreja Evangélica do Amor de Deus, através dos pastores que estão vindo aqui, para que essa pessoa venha falar: olha, eu estava assistindo a programação e pedi para Deus isso ou aquilo, e o pastor orou, os pastores que estavam aí oraram, e Deus fez, o milagre aconteceu, a doença foi embora, eu fui liberto. Você liga e ou manda mensagem, você manda mensagem de áudio, de texto, e participa conosco, faz conosco essa programação, porque é importante dar glória a Deus. Se Deus abençoou a tua vida, foi para que você testificasse dele, para que você glorificasse a Ele. Então, você tem esse meio aqui para poder falar do que Deus fez na tua vida. Veja que essa programação, ela tem chegado em vários lugares, dentro do Brasil e fora do Brasil. Ela tem ido para vários continentes. Então, você pode, através dessa rádio, dar um testemunho que vai impactar a vida de outra pessoa, que talvez esteja longe, precisando ouvir o que você tem para falar, ou mesmo passando pelo que você passou e está lá desesperançada. Mas no momento que você falar que ouviu a programação e Deus abençoou a tua vida, ela vai receber essa palavra de fé, essa fé. Você vai transmitir essa fé através do teu testemunho e Deus vai abençoar a vida dela da mesma forma. Não é verdade, Bispo Cláudio?
0: Com certeza, com certeza. Tanto você pode ligar para falar o que Jesus fez aqui através dessa programação, como você pode mandar uma mensagem, um áudio e dizer: pastor, olha, eu estou doente, eu estou com a hérnia, eu estou com câncer, eu estou, pastor, com artrite, com artrose, os meus rins estão paralisados, eu estou fazendo hemodiálise, eu estou precisando de uma oração, eu estou precisando de um milagre. Nós vamos aqui orar por você hoje. Você pode dizer: o meu filho está nas drogas, minha filha está nas drogas, olha, o meu filho está sendo injustiçado, foi preso, né? Foi preso injustamente. Você pode ligar e dizer qual é o teu problema para nós orarmos. De repente você foi demitido injustamente, caluniado. Você está precisando de um mover da mão de Deus sobre a tua vida, sobre a tua causa. Olha, você vai pegar o teu telefone, ó, o 85 é o DDD, aí você vai digitar o 9, né? Tecla 9 aí, 87096124, e dizer: olha, pastor, Bispo Cláudio, a minha causa é essa. Bispo Cláudio, eu estou precisando de oração para isso. E eu vou estar orando, eu juntamente com o pastor Cícero, com o pastor Paulo, nós vamos estar orando. Eu tenho certeza que Deus irá abençoar a tua vida de uma forma tremenda. Nós vamos orar e esse mal vai sair da tua vida no nome de Jesus. Mas temos uma pessoa na linha, eu falo com ela agora. Alô, boa noite.
6: Boa noite, Bispo Cláudio. Boa noite, Pastor Paulo, Pastor Cícero. Deus abençoe vocês, viu? Obrigado por essa programação, para nos fortalecer nossos corações. Que Deus abençoe vocês muito, muito, viu? E a paz do Senhor, meus irmãos.
0: Ligou aí o irmão Ivan, lá do José Walter, né? Lá do José Walter, da Igreja do Amor de Deus, do José Walter. Um abraço aí pro meu irmão, né? Que Deus possa conservar essa fé no teu coração. Que Deus abençoe você e toda a tua casa. Temos mais uma pessoa na linha. Alô, boa noite, com quem eu falo?
7: Boa noite, Bispo Cláudio. Aqui quem fala é a Clanilda. Quem fala é a Clanilda, Jardim Guanabara, da Igreja da Igreja do Jardim Guanabara. Eu quero dizer que estou admirando essa rádio da Águia FM. E eu quero lhe dizer que quero lhe pedir um louvor para a minha pastora e para todos vocês. O louvor do Senhor, a história de José.
0: Né? Pronto, falou a irmã Clenilda, lá do Quintino Cunha. Ela pede o louvor, o Sonho de José, com o Bispo Cláudio Garcia. E aqui você pediu, a gente toca. Um abraço aí para a pastora Rosa, né? Um abraço aí para todos que estão sintonizados no nome do Senhor Jesus Cristo, no nome de Jesus. Olha, meu irmão, você não pode deixar de vir para a vigília. Nós temos a vigília na sexta-feira, e esta vigília é uma preparação, uma santificação também para a ceia, que no domingo, no segundo domingo do mês, nós temos a ceia do Senhor. todo o ministério está ali juntos, unidos, orando, tá certo? Para que Deus abençoe. E não ache difícil, você que é membro da Igreja do Amor de Deus, não ache difícil ir para a sede não, meu irmão. Olha, porque quanto mais nós nos unirmos, quanto mais nós orarmos unidos, mais o fogo cai, mais Deus vai se agradar. Nós temos várias igrejas, Pastor Cícero. Nós temos igreja para abrir, Pastor Cícero. Lá na cidade de Iguatu, né, temos um casal esperando. Temos igreja para abrir lá em João Pessoa, da Paraíba. Nós temos igreja para abrir em Recife. Nós temos igreja para abrir no Rio Grande do Norte, ali em Mossoró, né? Temos um apoio ali para abrir essa igreja. Temos um casal lá em Portugal da nossa igreja, um casal de evangelista também lá esperando. Então, são muitas igrejas. O que tem faltado é homens de Deus, né? Homens de Deus, condições, tá certo? Mas se nós orarmos, Deus vai fazer o mover, porque Deus, ele tem um projeto com essa igreja.
3: Com certeza, Bispo Cláudio.
0: Pastor Paulo, é por isso que a Igreja do Amor de Deus é tão perseguida. Olha, Pastor Paulo, a gente vê que Jesus, novinho ainda, né, quando os magos foram visitá-lo para presenteá-lo, Herodes mandou matar as crianças, porque o que ele queria era matar Jesus, era matar o projeto de Deus. Então, o projeto de Deus, Satanás faz tudo para destruir. Eu lembro que Lázaro, a Bíblia diz, Lázaro, ele ressuscitou, né? Jesus o ressuscitou. E houve uma reunião e o povo ia, a multidão ia, tanto para ver Jesus como para ver Lázaro, que tinha sido ressuscitado. Quando os religiosos souberam disso, disseram: olha, nós temos que matar Lázaro, porque o povo estava crendo em Jesus por causa de Lázaro. Então, eles queriam matar o milagre de Deus para impedir a crença do povo. Então, pastor, eles queriam acabar com o projeto de Deus para impedir a crença, o povo acreditar. Então, da mesma forma, Satanás quer destruir a Igreja do Amor de Deus.
3: Com certeza.
0: Porque sabe que é uma igreja que leva um evangelho sério, uma igreja que leva o evangelho como a Bíblia diz que tem que ser levado. Então, Satanás faz tudo
3: para tudo, bispo.
0: Destruir.
3: Faz tudo para impedir. Olha, eu tenho me recordado aqui que quando fomos abrir aquela igreja ali no Gereissati 2, na 19, né, que hoje está lá na rua 68, com o pastor Pedro. O pastor Pedro, ele vai lembrar do que eu vou dizer aqui agora. Eu me lembro que o caminhão ia levando as cadeiras, ia levando todos os utensílios da igreja, né? O prédio estava alugado já e a gente estava fazendo a mudança para que acontecesse a inauguração da mais nova igreja na época.
0: Eu lembro até de quem era o caminhão, era do Lacerda.
3: Muito bem. Né?
0: De um membro da igreja.
3: Isso.
0: Então eu lembro
3: do
0: acontecimento.
3: Pronto. Então, esse fato, olha, ele é muito forte, porque ele demonstra claramente como o diabo age em relação à Igreja Evangélica do Amor de Deus. Ele é revoltado com essa obra, revoltado com os homens de Deus dessa obra, porque a sinceridade reina. Não tem como fazer diferente. Aqui há um compromisso, há uma seriedade com a obra de Deus na vida de todos os membros e participantes do ministério.
0: Não tem mercenário no nosso meio.
3: Se
0: chegar, ele é expulso. É um corpo estranho. Aqui só fica aqueles que realmente têm amor pelas almas, têm compromisso com Deus, com o Espírito Santo.
3: Por isso que é uma igreja diferenciada e tem abalado o inferno. Bispo, naquele dia da mudança, Nessa época eu ainda era obreiro, isso há 25 anos atrás, mais ou menos. E eu me lembro que quando nós estávamos chegando ali próximo a Ceasa, no caminho do Maracanã, porque a gente vinha de Fortaleza, ali da Maraponga, da sede, e estava indo para o Maracanaú. E chegando ali, o motorista fez uma manobra que nem ele soube explicar. Ele disse que a direção fugiu da mão dele e girou sozinha, e tudo que tinha em cima do caminhão pulou, saltitou. Nós mesmos que estávamos lá em cima do caminhão, porque ia uma equipe de obreiros ali, e a gente ia cantando, louvando, adorando a Deus, porque estávamos alegres com aquela obra que estava sendo iniciada ali no Gereissati 2, e nós estávamos muito felizes porque tínhamos trabalhado, tínhamos orado, tínhamos nos consagrado. Então havia um propósito naquilo ali, e o diabo não queria. Fato é que quase o caminhão virou, mas Deus não deixou, né? Foi um negócio assim fora de série. Aí na hora do culto, bispo, na hora que o senhor começou lá a fazer a reunião e Deus começou a operar no meio da igreja, e o céu desceu, ninguém sabe se o céu desceu ou se a terra subiu, mas foi o forte, o poder que foi derramado naquele lugar, e manifestou os demônios. E tinha lá um brabo, um demônio brabo, daqueles que grita, daquele que espernia, daqueles que quer fazer e acontecer. Então o senhor diz: vou até pra cá esse bicho, tá pra cá. Aí foi quando o senhor perguntou lá: demônio, tu tá gostando dessa obra aqui? Como é que é? Aí ele disse que não. Ele disse que tinha tentado virar o caminhão para aquela obra não ser iniciada, para aquele trabalho não ser iniciado, para a Igreja Evangélica do Amor de Deus não ser aberta ali no Gereissati 2. Então, é isso que acontece, bispo. O diabo tá trabalhando. Olha, eu tenho visto aqui o senhor falando sobre a vigília, e muitas das vezes a pessoa que está ouvindo aí a programação, ela fica lá assim, ó: será que eu vou? Será que eu não vou? O bispo está convidando, mas eu não sei. Ah, porque a noite todinha. Será que vai ser a noite todinha? Como é que eu vou fazer para ir? Como é que eu vou fazer para voltar? Bispo, olha, quando a pessoa quer, não há dificuldade. Sabe por quê? Porque eu me lembro, olha, todo sábado, quando eu era do mundo, eu ainda de menor, né, eu arrumava dinheiro, eu não tinha trabalho, arrumava dinheiro para ir para festa, eu arrumava companhia para ir comigo, né, eu programava tudo, mas eu não faltava um baile, eu não faltava uma festa. Todo sábado eu estava na festa, às vezes eu ia só com a ida, e a volta era a pé, e era para bairro diferente que eu não conhecia. Ia lá adivinhando o lugar. Rapaz, o baile vai ser em tal lugar. Era Antônio Bezerra no Memphis, era Gigantão da Zé Sebasto, era no Vila União, no Colégio Santa Marta, e por aí vai. E nós estávamos lá, sabe? Não tinha dificuldade, né? Então, por isso que eu digo: quem quer ir, vai, né? E outra coisa, vou dizer mais. Olha, hoje tá fácil demais. Você tá dentro de casa, você liga o aplicativo, chama o Uber. Aí você bota o endereço: Rua Paulo Cândido,
0: 425,
3: Jardim Cearense, Maraponga. O carro para na porta da igreja. Você está entendendo, bispo? Então não tem dificuldade. Na hora de ir embora, do mesmo jeito, bota o endereço de casa, vai embora. Ah, pastor, mas e como é que eu vou fazer para arrumar o dinheiro? Irmão, é simples. Começa a vender água, começa a vender din-din, começa a fazer isso, fazer aquilo, pede emprestado, mas vai. Não perde a tua bênção. Sabe por quê? Eu vou te falar. Olha, a Igreja Evangélica do Amor de Deus, bispo, é uma igreja acolhedora. O senhor sabe que a igreja, ela é um corpo. E o corpo, ele tem que ser cuidado. Se, por exemplo, o senhor machucar o seu dedo midinho lá na porta do carro, não vai doer? Vai doer. Pode ser que infeccione, pode ser que dê uma granguena, tenha que cortar, pode ser que dê uma febre, uma coisa mais simples, mas vai doer. Então, a Igreja Evangelho do Amor de Deus, ela cuida mesmo dos pequeninos. Porque se tem alguém doente na igreja, se tem alguém precisando de ajuda, de socorro, de cura, de tratamento, a igreja está ali. A Igreja Evangélica do Amor de Deus é essa igreja, meu irmão. E para você não dizer que eu estou falando mentira, você que acompanha o programa aqui conosco, todos os pastores da Igreja Evangélica do Amor de Deus manda alô para você, lembra de você, fala o teu nome, fala o teu nome. Sabe por quê, meu irmão? Porque isso é cuidado, isso é amor. Quando você ama, você chama pelo nome. É tanto que Deus diz, olha, eu conheço as estrelas dos céus,
8: chama cada uma
3: e chamo nome. Cada uma delas pelo seu nome. Quer dizer, se eu pedir para você olhar para os céus agora mesmo, você vai ver que lá no céu tem muitas estrelas. Você não vai conseguir contar de tantas que são, mas Deus conhece cada uma delas e chama pelo nome cada uma delas. E assim ele também chama cada um de nós pelo nome, porque ele cuida de nós. E a Igreja Evangélica do Amor de Deus está se espelhando em Deus. É uma igreja que busca levar Deus para a tua vida. Então receba esse Deus, meu irmão. Porque, bispo, eu tenho certeza, eu não tenho dúvidas. Pode chover, mas eu vou estar lá molhado. Pode chover, bispo, eu vou chegar lá molhado, mas eu vou chegar. Sabe por quê? Porque eu quero receber esse amor, eu quero receber esse acolhimento, eu quero receber esse Deus, eu quero receber essa força, eu quero receber essa unção. Eu sei que vai ser extraordinário, vai ser diferente. Bispo, eu quero sair de lá falando em línguas. Eu quero sair de lá tão cheio do Espírito Santo que eu quero sair no meio da rua já batizando o povo.
0: E pode sair curado, um caroço, um nódo, um mioma. Pastor, o senhor falando que os pastores da Igreja do Amor de Deus chamam o povo pelo nome. Eu lembrei, pastor Cícero, que até hoje, ainda quando eu lembro, às vezes eu achei, é uma coisa triste, mas ao mesmo tempo engraçada. A minha sogra tinha um casal de pastores, né, que foram fazer o aniversário dela lá, um culto de aniversário. Aí começaram no microfone dizendo: olha, porque aqui nós viemos, porque esse povo aqui é como se fosse da nossa casa, é a nossa família. Aí a mulher perguntou pro marido: como é o nome dela mesmo? Como é o nome dela mesmo? Eu ouvi quando ela perguntou. Aí o marido, sem saber, né, querendo lembrar o nome, mas nem o nome da mulher eles sabiam, né? E era a mulher que eles diziam que era da família.
3: E muitas igrejas são assim, bispo. A pessoa tá lá há anos, a fio. Tá entendendo? E o pastor não sabe o nome dela, não sabe onde ela mora, não conhece ela, não conhece. Né? E a Igreja Evangélica do Amor de Deus tem esse trato, tem esse carinho, tem esse amor. Ela de fato
0: cuida.
3: Então você, meu querido, que está ouvindo aí, né, faça o possível e o impossível para estar sexta-feira às 23 horas ali na rua Paulo Cândido, 425, Jardim Cearense, por trás do Campo dos Ingleses, para participar da vigília conosco. Olha, nós queremos ali pegar na tua mão, segurar na tua mão. Tá entendendo? Orar por você, como o bispo disse.
0: Ouvir o problema dela.
3: Com certeza. Né?
0: Orar pelo filho, orar pelo marido, orar pela esposa, orar pela situação financeira, orar pela saúde dela. Nós queremos orar.
3: Às vezes a pessoa, bispo, ela diz assim, ó, pra Deus. É o íntimo dela, é aquela oração que só ela e Deus sabe. Ela diz: Senhor, eu sou tão pequena, sou tão fraca, eu não tenho fé. A minha fé é pequena. Eu acho que é por isso que eu não consigo. Eu vejo as pessoas dando testemunho, falando que Deus é poderoso, que o Senhor é poderoso. Eu leio a Bíblia, eu vejo os milagres que o Senhor fez no passado e eu fico tão alegre, mas eu não vejo nos dias de hoje. Por que, Senhor? Ah, se tivesse alguém que me ajudasse a entender, que me ajudasse a me aproximar mais de Ti, a alcançar aquilo que eu almejo em Ti, né? Às vezes a pessoa ora sim para Deus, ela tem no coração essa sede de ajuda, ela quer alguém para segurar na mão dela e dizer: vem, que você vai conseguir, em nome de Jesus. E Deus está colocando nós aqui para fazer isso. Agora, as nossas mãos estão estendidas, bispo. As nossas mãos estão estendidas, pastor Cícero. As nossas mãos estão estendidas. Agora é preciso que você, meu querido, segure e venha.
0: E com certeza Deus irá te abençoar. 22 horas e 58 minutos. Mas temos mais mensagem de texto. Temos aqui o Raimundo Nogueira, né? Ele manda um alô para todos da rádio e da igreja, né? Temos também o Ivan, que parabeniza o pastor Gilberto, que está aniversariando hoje. Já cantamos os parabéns hoje, já oramos por ele. Nós temos aqui também o Iratã, né? O Iratã, lá de Santa Catarina, que está ligado na programação. Um abraço aí para o Iratã, tá certo? Aí para todo o povo de Santa Catarina. E vamos ficar de louvor. Pedido, Sonho de José, encontrou aí? Sonho de José com o bispo Cláudio Garcia. Olha esse louvor, o pastor Eduardo está também na composição.

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1: 23 horas e 1 minuto e já temos várias pessoas aqui, temos várias mensagens, né? De áudio, e vamos falar com essas pessoas agora. Alô, boa noite, com quem eu falo?
2: Boa noite, povo de Deus. Quem está falando aqui é a irmã Chara. Estou passando para dizer a todos que estamos ligadinho aqui na rádio Águia FM. Um abraço para todas as missionárias da nossa Igreja Evangélica do Amor de Deus. Um abraço para todos, para todas as irmãs do Gereissati, né, da nossa Igreja Evangélica do Amor de Deus. Né, ontem teve um culto tremendo, culto sempre é maravilhoso, mas a palavra é tremendo, muito bom mesmo. Quero dizer que a vida da gente, a gente procura todo dia ser uma pessoa melhor, todo dia a gente batalha, a gente luta, né? A gente luta muito mesmo, porque a gente leva a palavra, a gente fala para as pessoas que Jesus, ele é o único salvador das nossas vidas, né? Como hoje eu estava falando aqui para uma acompanhantezinha, que eu disse até a ela que eu passei o link da rádio para ela escutar, né? Não sei se ela está escutando, porque eu fico aqui dentro do centro cirúrgico. Mas eu dei para ela, ela estava chorando e eu disse para ela, olha, o nosso Deus é um Deus todo-poderoso, é o nosso Deus, é o de hoje e o de sempre, nunca mudou. Nosso Deus é um Deus vivo que pode curar. E eu quero lhe dizer que é só você crer, só você ter fé, certo? Se você tiver fé, você tem tudo, porque Deus pode, Jesus pode levantar, curar, salvar, né? Nos libertar. Então, essa audiência, esse programa Esperta Vida, ele está fazendo muito bem. Eu estou dizendo porque eu sei, e aqui onde eu trabalho, o povo é muito grande aqui, né? E tem muita gente que está escutando a rádio, está escutando a rádio. Então, quero dizer para vocês, todos os pastores, que vocês são uns abençoados de Deus, que Deus continue abençoando a todos, né, o nosso bispo. Quero mandar um abraço, principalmente para o meu pastor, que é o meu pastor Pedro, que todo dia ensina o que Jesus pode fazer na nossa vida, o que Jesus faz, né? Então, todo dia a gente aprende, né? E eu quero agradecer, agradecer a todos, mandar um abraço para o meu esposo, Márcio, que está lá no Projeto Emanuel, né, para minhas filhas, Brenda e Bárbara, e quero ouvir meu louvor, que é Deus é Fiel. Né, esse louvor é um louvor muito bom, é um louvor muito tocante, né, um louvor que toca lá no fundo do meu coração. Então, boa noite para todos, fique com Deus.
1: Pronto, falou a irmã Francisca, né? A irmã Francisca é uma bênção de Deus. Ela está aí trabalhando no ICC, onde já espalhou o link da rádio, né? E tantos pacientes ouvem a programação, né? Os funcionários, e como os funcionários. Então aí tem pessoas desenganadas, né? Pessoas com problema sério. E eu tenho certeza que só a palavra de Deus pode restaurá-las, pode trazer esperança. E a irmã Francisca, ela tem sido essa ponte, né, para levar o link da rádio aí para que as pessoas ouçam. Um abraço para você, que Deus continue te usando, te abençoando. Eu quero dizer que você é um vaso, um instrumento precioso na mão de Deus. E quero também mandar um abraço para todo o povo aí do ICC, tanto os pacientes como os funcionários. Que Deus abençoe a todos no nome do Senhor Jesus Cristo, tá certo, irmã Francisca? E são exatamente 23 horas e 6 minutos. Você não pode perder a vigília, sexta-feira. E quarta-feira eu estarei ali, mas o pastor Eduardo, juntamente com a equipe do pastor Eduardo lá na Redenção. E Redenção vai tremer ali, né? Aquela serra, aqueles montes ali vão tremer no nome de Jesus, porque os anjos vão conosco, né? Vão nos acompanhando, os sinais acompanham aquele que crê, tá certo? E Deus vai fazer uma grande obra aí. Mas nós temos aqui uma mensagem de texto da Maria José, lá do Eusébio. Ela pede oração por ela e também para sua neta, né? Emanuela, tá certo? Temos também a irmã Virgínia, né? Lá do José Walter. Eu também, é uma satisfação muito grande poder estar falando com a irmã Virgínia, né? A irmã Virgínia é uma pessoa maravilhosa, é um vaso do Senhor. Fiquei com alegria imensa em saber que ela está retornando para a Igreja do Amor de Deus. E é aí que é o seu lugar, tá certo, minha irmã? É aí que Deus vai lhe usar bastante. Mas temos mais pessoas, né, com áudio. Vamos falar com ela agora. Alô, boa noite.
3: Boa noite, Bispo Cláudio Garcia, boa noite, Pastor Paulo, Pastor Cícero, e boa noite, todo especial, todos os ouvintes. Passando aqui para registrar a minha participação, dizer que o Senhor Jesus tem sido muito bom para conosco. Grande a obra do Senhor na nossa vida, nesse ministério da Igreja Evangélica do Amor de Deus. Sou muito grata ao Senhor por esse ministério, onde eu tenho alcançado muitas bênçãos, onde eu tenho alcançado vitória, onde eu tenho alcançado a graça de Deus, a paz, a felicidade, a prosperidade. Bispo, nosso Deus é um Deus que prospera. Cheguei mais o meu esposo, praticamente numa situação miserável, né? E quando nós ouvimos e demos crédito à palavra de Deus pregada no ministério da Igreja Evangélica do Amor de Deus, a nossa vida mudou, bispo. Então hoje nós somos um povo abençoado, um povo que servimos para a obra do Senhor, fazemos a obra com todo amor, com todo carinho, com todo respeito que o nosso Senhor Jesus merece. E é isso que nós queremos passar para o povo, bispo, que a Igreja Evangélica do Amor de Deus é um ministério comprometido com a obra, com a palavra de Deus, né? É um ministério comprometido com a obra do Senhor Jesus. O que ele tem nos ensinado através da sua palavra é isso, que nós venhamos ter zelo, reverência com as coisas de Deus. Então, passando aqui para registrar a minha participação, mandar um alô para o meu esposo, pastor Gilberto. Hoje estivemos ali comemorando o aniversário dele. Foi simples, mas pode ter certeza que foi com muito amor, muito carinho. Que Deus abençoe a vida do meu esposo. Um alô para minha filha Giovana, que já participou. Um alô para minha filha Lohana e para o Lohan. E todo o povo de Deus que compõe a Igreja Evangélica do Amor de Deus. Que Deus abençoe. Programa abençoado aí, cheio da presença de Deus. Deus abençoe vocês, bispo. Boa noite.
1: Boa noite, falou aí a missionária Leidiane, né? Tem sido o alvo dos favores de Deus, tanto ela como o seu esposo, né? Seus filhos. Eu fico com o coração cheio de alegria, né? De saber que essa mulher tem essa gratidão, né? Tem a gratidão pelo que ela alcançou no ministério da Igreja Evangélica do Amor de Deus. E também avisar que nós vamos marcar, missionária, para a senhora dar o seu testemunho ali na Pajussara, tá certo? Eu já estou avisando ali as pessoas, vou rodar com o som volante para que a senhora possa ali dar o seu testemunho ali, testemunhar do que Jesus fez na sua vida, que não foi coisa pequena não, viu? Foi coisa grande que Jesus fez na vida desta serva, tá certo? Que Deus possa te abençoar, abençoar muito mais a tua casa, a tua família. E o aniversário foi uma benção. O pastor Cícero aqui disse: rapaz, eu comi demais, né? está aqui dizendo que comeu muito, né? Então, todos nós aqui, nós comemos bastante. Foi uma coisa, foi maravilhoso.
4: Foi farto, bispo.
1: Foi prosperidade.
4: Farto,
1: foi
4: farto.
1: Fartura, tá certo? E vamos com mais uma pessoa. Alô, boa noite.
5: Boa noite, Pai do Senhor, Bispo Cláudio. Pai do Senhor, Pastor Paulinho. Estou aqui sintonizado, ligado na programação. Do mesmo espírito, crendo que através da palavra do Senhor, Deus vai alcançar muitas almas, vai abençoar muitas vidas que estão nesse momento precisando, porque tem pessoas que precisam apenas de uma palavra, tem outras que estão precisando apenas de uma oração para o mal sair, para a doença sair, e outros ser confortado por uma palavra de ânimo, palavra de fé. Então, um abraço aí, que Deus continue abençoando suas vidas, usando vocês para anunciar o Evangelho de Cristo. Boa noite e a paz do Senhor.
1: Pronto, pastor Eduardo, o pastor José Alves não estava dormindo, eu sabia que ele não estava, né? Insultei para ele participar. Tá certo? O pastor Lourenço também mandou uma mensagem, né? Pede oração por ele, por toda a sua família. Nós vamos estar orando, viu, pastor Lourenço? Mas temos mais pessoas na linha. Alô, boa noite, com quem eu falo?
6: Olá, boa noite, paz do Senhor, Bispo Cláudio, os pastores aí, demais pastores, missionários, que Deus abençoe em nome de Jesus. Hoje eu estou no celular do meu esposo, porque eu esqueci meu celular lá no, na casa do meu filho. E quero mandar um alô para todos vocês em nome de Jesus. Para Maria de Lourdes.

0: Mas foi liberta, está aí, né, testificando do poder de Jesus Cristo. É maravilhoso, né? Deus tem sido muito bom com a irmã Lúcia e também com o seu esposo, com toda a sua família, né? Deus tem sido maravilhoso com esta família. Temos outra pessoa na linha, eu falo com ela agora. Alô, boa noite.
1: Paz do Senhor, Bispo Cláudio Garcia, Pastor Paulo, Pastor Cícero Neto e todos os ouvintes da rádio, né, que tá ouvindo agora esse programa Desperta a Vida. Aqui é o Pastor Gilberto, né, tô ligadinho, tô passando aqui mais para agradecer, né, a nossa liderança, aos pastores, as missionárias, pastora que esteve ali conosco hoje à noite na nossa reunião. E agradecer também a minha esposa, né, que organizou isso aí, simples, mas foi com o coração, com amor, e que eu sou grato a todos, né, que ajudou, se juntou, né, para realizar os parabéns para a minha pessoa. Obrigado a todos aí, e uma boa noite a todo o povo de Deus, né, povo de Deus, do amor de Deus, da redenção, Zé Valdo. De todo o Ministério do Amor de Deus. A paz de Deus. Um abraço.
0: Pronto, está aí. Falou o aniversariante. Pastor Gilberto, né? Homem de Deus. Tá certo? Um abraço para você, meu irmão. No nome de Jesus, que Deus possa continuar te abençoando. E a irmã Lúcia mandou um abraço para o Iratã, lá de Santa Catarina, tá certo? Aí recebo o abraço da irmã Lúcia de Iguatu, no nome do Senhor Jesus, né? Nós vamos agora para a palavra, tá certo? Vamos nos preparar para a palavra de Deus.

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1: E nós iremos meditar na palavra de Deus que está aqui no Evangelho de Lucas, no capítulo 4, versículo 16. Diz assim: Jesus foi para Nazaré, onde havia sido criado. Num sábado entrou na sinagoga, segundo o seu costume, levantou-se para ler. Então lhes deram o livro do profeta Isaías, e abrindo o livro, achou o lugar onde está escrito: o Espírito do Senhor está sobre mim, porque ele me ungiu para evangelizar os pobres, enviou-me para proclamar libertação aos cativos e restauração das vistas aos cegos, e para pôr em liberdade os oprimidos e proclamar o ano aceitável do Senhor. Olha, a Bíblia diz que Jesus foi para Nazaré, lá no lugar onde ele tinha sido criado, né? Jesus foi criado ali, passou a infância dele ali. E ele, num sábado, entra em uma sinagoga. Sinagoga era o templo, né? Um templo que os judeus erguiam para atender a comunidade. E ali eles se reuniam no sábado para orarem, para ler a lei de Moisés, né? E a arca ficava fora do templo. Mas eles tinham o costume de se reunirem nos sábados ali. E Jesus entrou, né? E quando ele entrou, entregaram a ele o livro do profeta Isaías. Profeta Isaías.

0: Isaías, e ele pegou o livro e leu a profecia que falava dele mesmo, uma profecia que tinha sido escrita há 700 anos atrás, antes, muito antes dele vir a terra. E ele pega o livro, né? Abre ali o livro de Isaías, naquela passagem, fica de pé e lê: o Espírito do Senhor está sobre mim. Olha aqui que coisa maravilhosa, pastor Paulo. O Espírito do Senhor, pastor Cícero, ele disse: está sobre mim, porque ele me ungiu. Ele veio ungido do Senhor para evangelizar aos pobres. Olha, o Espírito do Senhor está sobre mim, ele me ungiu para evangelizar os pobres. Pastor, é por isso que aquele que tem o Espírito de Deus, o Espírito que estava sobre Jesus, o Espírito que, quando Jesus foi assunto aos céus, veio e batizou e se manifestou ali no Pentecoste, que eles viam línguas de fogo na cabeça um dos outros, e aquele Espírito ali usou a Pedro, e 3.000 pessoas se converteram, foram batizadas. Esse Espírito que estava sobre Jesus, quando ele está sobre a pessoa, Jesus foi e mandou esse Espírito, e se ele estiver sobre a pessoa, sobre um ser humano, ele sente o desejo de evangelizar, de fazer o que nós estamos fazendo aqui.
1: Verdade.
0: Pastor Paulo, hoje foi um dia cansativo, tanto para mim como para o senhor, para o pastor Cícero. Mas uma hora dessa, nós ainda estamos aqui evangelizando, pastor.
1: Com certeza.
0: Pregando a palavra de Deus. Eu venho lá de Redenção, de uma visita que eu fui fazer, eu juntamente com o pastor Fábio. Então, por que que nós fazemos isso? Por que que nós temos essa disposição? Porque o Espírito que estava em Jesus está também sobre nós, pastor.
1: E é ele que nos fortalece.
0: É ele que nos fortalece e nos posiciona a fazer a obra de Deus. Por que que muitas pessoas não têm esse desejo?
1: Porque são vazias, né?
0: Porque elas não têm esse Espírito.
1: Não têm, elas precisam buscar
0: o Espírito Santo. Buscar o Espírito. Aí ele diz: o Espírito do Senhor está sobre mim, porque ele me ungiu para evangelizar os pobres, enviou-me para proclamar libertação aos cativos. Ó, enviou-me para proclamar libertação aos cativos. Cativos de quê, pastor?
1: Cativos são pessoas que estão aprisionadas,
0: escravas,
1: escravizadas
0: do diabo, pastor,
1: de Satanás.
0: Escrava de Satanás. Aquele que está escravo de Satanás, ele está escravo das drogas, está escravo da bebida alcoólica, está escravo de uma enfermidade, né? Escravo de um sentimento de culpa. Tem pessoas que estão escravas, pastor Cícero, de um sentimento de culpa, que Deus já perdoou ela, mas ela não consegue se perdoar. Ela diz que não tem mais jeito para a vida dela. O sentimento de culpa o acompanha e ela está ali escrava. Tem pessoas escravas, pastor Paulo, de uma mágoa. Pastor,
1: um ressentimento.
0: Uma mágoa, um ressentimento. A mágoa é tão grande, pastor, e está tão presente na vida dela, que foi uma coisa que aconteceu quando ela era criança. Hoje ela já tem 60 ou mais de 60 anos, mas quando ela fala no acontecido, ela chora.
1: Revive tudo.
0: Ela revive tudo, porque está presente, está dentro dela essa mágoa, e tem pessoas escravas, e é Satanás que coloca.
1: E essa escravidão, esse sentimento que a pessoa carrega, muitas das vezes, ela até quer se livrar dele, mas ela não consegue perdoar. Ela não consegue, ela, ela, como o senhor disse, ela relembra e volta a viver tudo novamente. E é como se tivesse acontecido naquele instante. Então, ela nunca consegue, é um ciclo. É um ciclo que vai durar até o dia da morte dela, se Cristo não a libertar. E sabe o que é interessante, bispo? Que acontece também ao contrário. Há pessoas, como o senhor falou, né? Que elas não se perdoam, né? Tem a pessoa que ela não consegue perdoar, e tem a pessoa que não consegue pedir perdão também, que é diferente da que não se perdoa, nem daquela que não consegue perdoar. Porque muitas das vezes, olha, a pessoa fere outra e ela sabe que está errada, mas ela não quer reconhecer isso. O orgulho que está dentro dela, né, é maior do que tudo, até do que mesmo fazer a vontade de Deus. Porque muitas das vezes, bispo, eu entendo que a pessoa, ela tem fé, ela acredita em Deus, ela diz: ah, eu não sou da igreja não, mas eu creio em Deus. Ah, eu não sou da igreja não, mas eu conheço a palavra. Mas ela não tem os frutos que o Espírito, que aquele que tem o Espírito de Deus carrega sobre a sua vida, que é esse poder de se perdoar, de perdoar e também de pedir perdão. Muitas das vezes o que falta é só essa busca, porque o Espírito Santo, bispo, o senhor sabe que nós somos trinos, assim como Deus, ele é trino, ele é Pai, Filho e Espírito. Nós somos trino, nós somos corpo, alma e espírito. Nós temos o Espírito, o sopro de Deus nas nossas vidas. E esse Espírito que temos, ele contata com o Espírito Santo. Ele é a ligação com Deus. É por isso que há um vazio. Tem muita gente que bebe, fuma, usa drogas, que às vezes quer deixar, quer largar, não consegue. A pessoa sai durante as madrugadas, muitas das vezes sem conseguir dormir.
0: Vazia.
1: Vazia.
0: Atrás de um preenchimento, atrás de uma alegria. Pastor Paulo, cortando aí seu raciocínio.
1: Fique à vontade.
0: E a pessoa, ela não é pecadora porque ela bebe a bebida alcoólica. Ela não é pecadora porque ela se prostitui. Ela não é pecadora porque se droga. Ela se droga porque é pecadora.
1: Correto.
0: Ela se prostitui porque ela é pecadora. Ó, por quem o ser humano é vencido, desse ele se torna escravo, tá escrito.
1: Verdade.
0: Ele se torna escravo de quem ele é vencido. Ele é vencido pelo vício da bebida, ele é vencido pelo vício da prostituição, ele é vencido pelo vício dos jogos online ou de qualquer outro jogo de azar. Ele é vencido. E tem pessoas que é vencido pela mágoa. A mágoa está no seu coração. Pastor, olha, uma certa vez, talvez o pastor Eduardo que está me ouvindo, não sei se ele presenciou, mas ele conhecia lá o ambiente. Eu levei um carro meu para pintar e lá eu conheci um senhor. E esse senhor era crente de uma igreja, pastor Cícero. E ele soube que eu era pastor e começou a falar das coisas de Deus. E ele começou a dizer: irmão, ore por mim porque eu tenho uma mágoa muito grande do meu pai. E foi contar a história. Eles moravam no interior, né, em uma cidadezinha de um interior, de um povoado. E ele veio com o pai do trabalho. Eles trabalhavam fazendo telha, em uma olaria, fazendo telha, numa cerâmica, ou era tijolo, eu não lembro muito bem. Sei que era, ou era telha ou era tijolo. E ele veio, quando ele chega em casa, a professora dele estava em casa. E o pai pediu para fazer um café, para a esposa fazer um café para a professora. Quando a esposa procurou o pó, não tinha pó de café. E o pai chegou, entregou o dinheiro a ele e disse: olha, vá comprar o café. E ele, já cansado de ter trabalhado o dia todinho, chamou o irmão e disse: meu irmão, eu estou cansado, dá para você ir no meu lugar? O pai chegou na hora que ele estava entregando o dinheiro para o irmão ir, e o pai deu uma pisa nele na frente da professora, açoitou ele na frente da professora, porque ele tinha, o pai tinha mandado e ele tinha ido pedir o irmão. Ignorância, né? Sim. E açoitou ele, e ele disse que foi a maior vergonha. Pastor, esse homem chorava como uma criança. Chorava que soluçava. Eu não consigo perdoar meu pai. Às vezes eu sinto vontade de esganá-lo. Eu sinto vontade de matar, mas ele é meu pai. Eu não posso. A briga no interior dele, pastor Cícero, era uma coisa que dava para você notar, uma coisa sufocante. O amor misturado com o ódio, né? O ódio daquele episódio, né? Daquela atitude do pai. Sim. Então Satanás faz isso na vida da pessoa. Satanás escraviza a pessoa desta forma, pastor.
1: Verdade.
0: Né? E Jesus, ele está dizendo aqui, ó, porque ele me ungiu para evangelizar os pobres e enviou-me para proclamar libertação aos cativos. Jesus, ele veio para libertar, para limpar o teu coração, para arrancar a mágoa, para te libertar da cocaína, para te libertar da maconha, para te libertar da cachaça, do uísque, para te libertar dos jogos online. Ele veio para te libertar da idolatria, da mentira deste mundo. Ele veio para te libertar da prostituição, do homossexualismo, do lesbianismo. Ele veio para te libertar. Está aqui, Jesus mesmo lendo, falando de si mesmo, e diz assim: enviou-me para proclamar libertação aos cativos e restaurar as vistas aos cegos. Pastor, tem muita gente cego, pastores. Muita gente cego. Pessoas cheias de dinheiro, pessoas que ocupam um cargo elevado na sociedade, pessoas que são importantes, de famílias renomadas,
1: autoridade,
0: mas cegas, pastor, cegas, totalmente cegos, como um dia Paulo foi cego. Paulo, o apóstolo Paulo, foi cego, e é tanto que perseguia a igreja, né? A cegueira faz com que você não enxergue aquilo que é de Deus. A cegueira faz com que você coloque outras coisas no lugar de Deus. A cegueira faz com que o homem que não é nada, que é pó, que é cinza, se sinta grandes coisas, faça do seu braço mortal a sua força. A cegueira, e o apóstolo Paulo tinha essa cegueira. E Ananias foi lá para orar por ele, para essas escamas cair dos olhos dele. E as escamas caíram dos olhos dele para que ele enxergasse. Então, tem pessoas que são cegos, não são cegos literalmente falando, mas são cegos espiritualmente, porque a Bíblia fala do olho do coração. A Bíblia fala que tem um olho no coração, um olho do espírito, que consegue enxergar aquilo que é de Deus, que consegue enxergar o seu Criador. Então, esses olhos precisam ser abertos, e só a palavra de Deus, só Jesus abre os olhos
1: da pessoa.
0: Pode abrir,
1: com certeza. Olha, bispo, o apóstolo Paulo, ele foi liberto, e os olhos dele foram abertos, tanto físicos como espirituais. Porque o senhor lembra que o apóstolo Paulo, ele perseguia a igreja.
0: Achando que estava certo.
1: Que estava certo, que estava servindo a Deus. E ali era espiritual. Mas no momento que ele estava indo a Damasco e também estava indo
0: com a carta
1: para matar,
0: prender açoitar os cristãos.
1: Exatamente. Ali ele teve um encontro com Jesus. Esse Jesus que está sendo pregado nesse texto. Esse Jesus que na sinagoga abriu o livro de Isaías e falou que ele tinha sido ungido para dar vista aos cegos. Então, ali, bispo Cláudio, olha, os olhos de Paulo, os olhos físicos, eles foram tampados, e logo depois o Senhor mandou Ananias lá para curá-lo fisicamente. Mas quando houve a cura física, Paulo já tinha tido as escamas dos olhos espirituais retirados, porque ele já não era mais aquele mesmo homem que estava perseguindo a igreja. Pelo contrário, agora ele estava do lado da igreja e passou a ser um grande pregador do evangelho de Cristo Jesus.
0: Quando Ananias chegou, disse: irmão Paulo, chamou ele de irmão.
1: Exato,
0: né? Irmão Paulo, ele estava lá numa casa na rua chamada Direita, e ele chegou e gritou: irmão Paulo, né? E ele respondeu, e ali ele estava em jejum, pastor. Ele estava jejuando, estava buscando a Deus, né? Ele estava buscando a Deus, buscando intimidade com Deus. Aí,
1: pastor Cláudio, só mais um, eu queria acrescentar mais um detalhe. Olha, quando Paulo, o apóstolo Paulo, ele recebeu a visita do homem de Deus para orar por ele, para aquela escama física caísse dos olhos dele, ele passasse a enxergar, o apóstolo Paulo, ele se determinou, a partir daquele momento, a servir a Jesus Cristo. Ele deixou de lado o cargo dele, a posição dele. Ele deixou de lado regalias que ele tinha.
0: Ele foi aluno de Gamaliel, ele era um homem entendido, instruído na lei, um doutor.
1: Era um doutor. Então, ele tinha conhecimento.
0: Cidadão romano.
1: Sabe, ele não era um leigo acerca das coisas de Deus.
0: Mas ele disse que se esvaziou de tudo, pastor, né? Tudo que ele aprendeu, ele disse que era esterco, né?
1: E é isso que eu gostaria de frisar aqui para todos os ouvintes, que quando Jesus, ele dá vista ao cego, seja na área física ou na área espiritual, há uma transformação, há uma mudança de atitude, de vida, de escolha, há uma mudança de princípios, de ideais, de prioridade. Então, meu querido, se os teus olhos estão abertos, se Jesus abriu os teus olhos, você é a pessoa que coloca Deus em primeiro lugar na tua vida. Você é a pessoa que está querendo mais de Deus na tua vida. Você é a pessoa que quer ter a intimidade e a comunhão, como o bispo Cláudio falou, que Paulo estava querendo ter com Jesus, porque Paulo estava orando. Bispo Cláudio, olha, a pessoa que ela de fato é liberta por Cristo e tem os seus olhos abertos, os olhos espirituais abertos, ela é aquela pessoa que para ela não existe mais nada mais importante, só o Senhor.
0: Com certeza, há uma mudança de caráter, mudança de atitude, né? Há uma mudança, ela muda da água para o vinho, né? Ela se torna uma nova criatura.
1: Sabe o que acontece também? Muitas pessoas falam assim, ó, fulano agora endoidou. Foi para a igreja, agora
0: recebeu uma lavagem cerebral.
1: Endoidou.
0: Mas a lavagem mesmo, só que a lavagem é limpando, é a mente de Cristo. O apóstolo Paulo disse que nós temos a mente de Cristo. A Bíblia diz: não vos conformeis com esse século, mas transformai pela renovação de vossa mente. A pessoa tem uma mente renovada, e é por isso que ela muda as atitudes. Os seus valores passam a ser valores diferentes, passam a ser outros valores. Há uma convenção, há uma mudança de vida, né?
1: Verdade.
0: Então, porque houve uma libertação. Aí, pastor Paulo, ele diz, mas aqui, ó, para pôr em liberdade os oprimidos e proclamar o ano aceitável do Senhor, para pôr em liberdade os oprimidos. Tem tanta gente oprimida, pastor. Tem tanta gente triste. Tem tanta gente achando que é azarada, que nasceu para sofrer. Tem tanta gente que não acredita. Tem tanta gente que se sente inferior, carrega um espírito de inferioridade, que acha que todo mundo consegue, mas ela não consegue. Olha, meu irmão, Jesus veio para mudar tudo isso. E se você acreditar na palavra de Deus, eu tenho certeza que você vai ser abençoado. Essa mágoa vai cair por terra, esse vício vai cair por terra, o homossexualismo na sua vida vai cair por terra. Porque, pastores, ó, eu cansei de pegar o meu carro e evangelizar à noite. Eu ia evangelizar os mendigos, ia evangelizar, tanto eu ia dar sopa como eu ia evangelizar os homossexuais. Uma vez eu falei com um homossexual, estavam vários, né? Correu e um ficou. Quando eu parei, eles achavam que era programa, se aproximaram. Aí eu fui logo dizendo: Jesus te ama e quer mudar a tua vida. Aí já disse, e alguns correram e ficou um. E eu comecei a falar com ele. E ele disse: olha, se Jesus me ama, por que que eu sofro tanto? Né? Por que que eu sofro tanto? Por que que eu tenho essa vida? Eu já pelejei para largar, mas não consegui. Eu digo, é porque você lutou só. Né? E ali eu preguei o evangelho. Então, eles, pastores, não gostam de ser daquela forma. Aquilo é contra a natureza. Eles sabem que aquilo é algo que oprime, porque o pecado distancia o homem de Deus. E quanto mais distante o homem ficar do seu Criador, mais oprimido ele fica, mais vazio ele fica, pastor.
1: Com certeza.
0: Porque o homem foi feito para ser templo do Espírito Santo, morada de Deus. O homem só é feliz se ele estiver cheio do Espírito, do Espírito Santo.
1: E o Espírito Santo, bispo, eu faço uma comparação para que seja mais fácil de entender, porque muitas das vezes há linhas de entendimento e teorias. Então, alguns acreditam que você não precisa buscar. Não, porque você já tem o Espírito Santo, então não precisa buscar.
0: A Bíblia manda invocar.
1: Invocar. Então, é isso que eu entendo. Eu entendo que o Espírito Santo, ele tem que ser buscado. Porque é como se fosse o Espírito Santo fosse a água dentro de um copo, né? Então, o copo pode estar com pouca água, né? Ou ele pode estar cheio d'água. Ou ele pode estar transbordando de água. Então eu comparo nós como recipientes, como copo, e o Espírito Santo como a água.
0: O líquido.
1: Então, muitas das vezes, bispo, a pessoa até tem o Espírito Santo. Ela até é aquela pessoa que ora, que busca, né, que vai na igreja, que o pastor está ali orando, ela respeita, ela aceita, né, a imposição das mãos. Ela tem os dias de ir no culto, mas o Espírito nela é como aquele copo que está com um pouquinho de água só. O senhor entende? Aí já tem aquela pessoa que busca mais.
0: E o que Deus quer é transbordar. Dá uma medida sacudida, recalcada e transbordando. Que é essa medida que
1: Essa medida. Deixa eu falar um negócio pro senhor. É forte. Ó, eu me lembro que quando a igreja era ali na Imperador, o senhor vai recordar também. O senhor fazia vigília lá. Era rotina, né? Eu posso falar até que era costume. Nós tínhamos vigília ali constantemente. Então, eu era novo convertido e tinha duas garotas que elas também eram, acho que elas eram mais novas do que eu, mas elas eram mais antigas na igreja do que eu, né? E elas que me levavam para a vigília. E ali eu comecei a ir para as vigílias e comecei a gostar. Eu dizia, rapaz, na vigília é diferente do culto. Na vigília, você recebe mais do que no culto. Eu ficava naquele pensamento, por quê? quando eu saía da vigília, acontecia algo diferente comigo. Tanto que, uma certa vez, eu me recordo que eu cheguei em casa da vigília, aí a pessoa acha que não vai aguentar, né? Porque trabalhou o dia inteiro, e a vigília a noite toda. Então a pessoa acha que não vai aguentar, porque são muitas horas e não tem costume. Mas passa num piscar de olhos, é impressionante, porque é tremendo. Sabe, é extraordinário. Você sai do chão, você anda sobre as águas, você sobe o monte que Moisés subiu fumegando. É tremendo. Então eu cheguei em casa, eu me lembro que eu me deitei para dormir. Tava todo mundo acordado já, que já era 5 da manhã, e eu me deitei para dormir. E era domingo. O sábado era de sábado pro domingo. Era domingo. O senhor recorda que era no sábado?
0: Recordo.
1: Então, eu deitei. Aí eu dormi. Aí quando foi umas horas da manhã que eu me acordei, aí um primo meu tava lá em casa. Aí ele disse assim: ei, rapaz. Aí eu digo: o que foi? Ele: tu tá ficando doido, é? Aí eu digo: por quê? Não, mas porque tu chegou de manhã aí deitou aí, ficou falando uma língua aí. Tu tava dormindo e falando uma língua aí. Aí eu: que língua? Não sei não, mas ninguém entende não. Tu começava a se sacudir falando essas línguas. E eu digo: era não, mas... Ele disse: era. Aí eu digo: ah, foi a vigília. Quer dizer, o negócio estava tão bom que eu estava dormindo e ainda estava no espírito, bispo. Tá entendendo? O espírito ainda estava ali, ó, enchendo, ainda estava ali no
0: mistério,
1: transbordando. Então é isso que acontece, meu irmão. Eu entendo assim, que o Espírito Santo, ele quer fazer isso na vida de cada um de nós. E se nós dermos lugar e se buscarmos, é extraordinário. Não tem como ser diferente, é extraordinário.
0: Com certeza, pastor. Então, a mensagem de Deus para você nesta noite é essa, tá certo? Vamos atender o louvor, Deus é fiel, né? O louvor. E depois voltamos já orando. Prepara o copo com água, peça de roupa, que nós vamos estar orando para que Deus abençoe a tua vida no nome de Jesus. Vamos orar, que é orando que a mão de Deus se move em nosso favor.

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0: Senhor, meu Deus e Pai, Senhor, em nome do Teu Filho amado Jesus, é que eu entro na Tua presença santa e gloriosa. Entro porque sei, Senhor, que o Senhor se deixa ser achado por todo aquele que busca por Ti. E eu estou Te buscando, meu Deus. Eu estou buscando ao Deus dos céus, ao Deus de Abraão, de Isaac e ao Deus de Jacó. Pai, eu Te peço em nome de Jesus, estende a Tua mão poderosa, Senhor, e toca a vida de todas essas pessoas que estão me ouvindo, meu Pai, que estão orando comigo, porque talvez, Senhor, estejam orando comigo pessoas doentes, desenganadas pela medicina, pessoas cancerosas, pessoas com um tumor maligno no seio, Pai, pessoas com tumor maligno no pâncreas, pessoas com tumor maligno no útero, no cérebro, no globo ocular. Senhor, mas Tu podes reduzir esse caroço, esse tumor a nada, a coisa de nenhum valor, porque Tu tem poder, Senhor. Então estende a Tua mão e toca, meu Senhor, neste câncer. Senhor, eu ministro a Tua palavra, eu amaldiçoo esse câncer, eu amaldiçoo, eu ordeno que seque, que murche, que se torne algo de nenhum valor, que se torne pó, como aquela figueira foi amaldiçoada e secou, que seque esta doença, que esse rim passe a funcionar, que essa artrite, artrose saia da vida desta pessoa, que esta epilepsia maldita saia, que as artérias sejam desentupidas, desobstruídas em nome de Jesus, que o coração crescido volte ao normal. Eu ordeno em nome de Jesus que o glaucoma, a miopia, a catarata seja repreendida. Eu ordeno que o vício das drogas saia da vida deste homem. Espírito do vício, saia em nome de Jesus. É pilintra, é chumalando, deixa esse homem, leva a tua bebida, leva o desejo de beber, leva o desejo de fumar maconha, de cheirar cocaína. Espírito do homossexualismo, do lesbianismo, seja repreendido, que toda maldição, que a discórdia que está reinando na casa dessa pessoa seja cessada agora, que essa tempestade se acalme, que este vento se aquete em nome de Jesus. Sai, Satanás, e leva tudo que tu estás colocando de mal, desemprego, a miséria, nada dá certo na vida dessa pessoa, tudo que essa pessoa faz dá errado, porque o teu dedo está aí no meio. Tu foi pago na encruzilhada, tu foi pago no roncó, tu foi pago na praia, tu foi pago nas matas para destruir a vida dessa pessoa. Eu te repreendo, eu desfaço todos os teus nós, todos os teus laços, todos os teus trabalhos em nome de Jesus. Eu desfaço no nome de Jesus. No nome de Jesus, seja quebrado toda a tua maldição na vida desta pessoa. Senhor meu Deus, eu te apresento o copo com água, te apresento a peça de roupa, te apresento a fotografia, te apresento a chave da casa, a carteira de trabalho. Senhor, que em cada molécula desta água, o Senhor coloque a tua virtude, a virtude que saiu da orla do teu vestido e venha contagiar esta pessoa de bênção, de saúde, de vitória, de alegria. Que toda mágoa, que todo espírito de depressão, que todo espírito de inferioridade seja repreendido da vida dessa pessoa. pessoa, que todo fracasso, espírito imundo, tu que derrubou este homem, esse pastor que não tem mais forças para pregar, não tem mais forças nem para ir para a igreja, tu desviou esta vida, seja repreendida agora, que este homem de Deus, que essa mulher de Deus, receba força, receba agora a unção, receba agora o poder, que haja milagre, que haja vida onde tem morte, em nome de Jesus eu profetizo a vida, eu profetizo a vitória, eu profetizo a fé, eu profetizo o triunfo na vida deste povo, em nome de Jesus. E você que crê, diga amém, graças a Deus. Agora use a tua fé, tome o teu copo com água e creia que Jesus abençoa a tua vida, tá bom? Chegamos ao final da nossa programação, mas prometemos amanhã estar de volta, mesmo horário, pela mesma emissora, levando até você a palavra de Deus, através do programa Desperta a Vida. Boa noite para todos, fique na graça e na paz do Senhor. Pastor Paulo, seu boa noite.
1: Boa noite a todos, que Deus abençoe cada vez mais. O meu muito obrigado por vocês fazerem parte dessa programação, e que Deus abençoe todos vocês. E amanhã, em nome de Jesus, estaremos aqui novamente. Estará uma equipe aqui da Igreja Evangélica do Amor de Deus realizando a programação, o pastor Cícero Neto também, de 10 ao meio-dia. Enfim, a obra de Deus não para e os milagres de Deus é para a tua vida. Deus abençoe.
0: Com certeza. Pastor Cícero, boa noite, pastor Cícero.
2: Muito boa noite, Bispo Cláudio, Pastor Paulo, todos os ouvintes, e que Deus abençoe, né, e que você possa viver o Salmo 4, versículo 8, em paz me deito e logo pego no sono. E amanhã, nesta terça-feira, vamos estar aqui a partir das 10 da manhã com o programa Voando Como as Águias, e à noite, o programa Desperta a Vida. Deus abençoe a todos.
0: Amém.

próximo ano você vai estar aqui, amém? Esses dias, Deus nos deu um presente. Deus nos deu uma canção que não está gravada ainda, porque muita gente já foi atrás, querem saber se tem CD. Não tem. Está no CD do céu e vai se materializar ainda. Mas essa canção marcou as nossas vidas nesses dias, porque o Filho do Homem nos libertou verdadeiramente. Diga: eu sou verdadeiramente livre. Amém? Dê um aplauso ao Senhor pela sua liberdade.

0: forte esse aplauso a ele. Você é livre.
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0: Wagner Reis, entra aqui. Canta, Wagner. Conta a tua história.
1: Álcool, drogas, vários efeitos. Deus pode te libertar também.

ciência, não há intelectualidade, não há força, não há riqueza que revista o ser humano de uma nova criatura. Só Deus, só Deus, só Cristo pode lavar o homem com seu sangue e fazer dele uma nova criatura.

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0: Graças a Deus. Eu queria falar com você aqui algo que está escrito na palavra de Deus, no Evangelho de Lucas, de 1 a 3. A Bíblia vai falar sobre três mulheres. Que mulheres são essas? Maria Madalena, Joana e Susana. Inclusive, Susana é chamada de discípula, né? Uma aprendiz, uma aluna de Jesus. Joana, ela era esposa de um administrador do palácio do rei Herodes. E Maria Madalena? Maria Madalena, ela foi liberta de demônios. A Bíblia vai dizer que ela foi liberta de 7 demônios. E a Bíblia vai dizer que essas mulheres, elas serviam ao Senhor Jesus no seu ministério. E não serviam de qualquer forma, elas eram patrocinadoras do ministério de Jesus. A Bíblia fala que essas mulheres, elas davam ofertas para que Jesus pudesse ir de casa em casa, de cidade em cidade, de aldeia em aldeia. No Evangelho de Lucas, capítulo 8, do versículo 1 ao 3, vai falar a respeito dessas mulheres, que elas eram patrocinadoras do ministério de Jesus. Jesus precisava de dinheiro? Não, ele é Deus. Ele é dono do ouro e da prata. Mas aquilo que ele fazia aqui na terra demandava algumas despesas, hospedagem, alimentação. 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

0: Então.
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2, levante a mão. E cumprindo-se o dia de Pentecostes, estavam todos reunidos no mesmo lugar. E de repente, ouviu.

Eu me lembro como se fosse hoje, no dia 7 de janeiro, há 2 anos atrás. Para quem não sabe, nós moramos em Joinville, Santa Catarina. E aquele dia nós tínhamos uma agenda em São Paulo, capital. Estava toda a família dentro do automóvel aquele dia. O meu pai estava na direção do carro. E nós pegamos a BR-101. Eu me lembro que aquele dia estava chovendo muito. Na sequência, BR-116. E no quilômetro 545, uma curva muito perigosa. Quando meu pai entrou para fazer aquela curva, tinha óleo naquele local. Meu irmão, escute só. O carro deu 2 giros de 360 graus e capotou do lado esquerdo da pista. O carro deu perca total, mas nós saímos ilesos daquele acidente para a honra e glória do Senhor Jesus. Eu entendo com isso que ninguém pode parar um adorador. Ninguém pode impedir o nosso louvor. Ainda que nos amarrem em uma prisão, não conseguem parar a nossa adoração, porque sai do nosso coração. E eu estou diante, nesta noite, de verdadeiros adoradores que adoram o Pai em espírito e em verdade. Quem sabe o inimigo tem tentado tirar você dos caminhos do Senhor, mas ele não conseguiu e nem vai conseguir, porque maior é o que está em nós do que o que está no mundo. E nada pode parar um adorador, nada pode impedir o nosso louvor. Tem adorador aqui neste lugar? Se tem adorador, levante a tua mão e dê um glória a Deus mais forte que você puder.

0: recebeu um milagre, aplaude a ele. Damares, que prazer, viu? Muito obrigado.
1: Deus abençoe. É milagre de Deus na tua vida aí, ó.

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apesar das minhas fraquezas, eu faço um compromisso com o Senhor de ser fiel e não fazer mais a vontade da minha carne, mas a vontade do Senhor em mim. Por isso eu te peço, Senhor, sela este compromisso.

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0: agricultores que estão comprometidos com a palavra de Deus.
1: Simplesmente uma bênção.
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0: Se essa é a sua verdade pra ele, aplauda o nome de Jesus, aplauda ele.
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que precisam de uma palavra de ânimo. Levanta a tua cabeça.

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pé no seu lugar nessa hora. Levante as suas mãos ao Senhor, feche os seus olhos. Senhor, o quanto nós somos gratos a Ti, Jesus. O que seria de nós sem o Senhor, oh Deus, sem a Tua mão? Senhor Deus, que é grande, que é poderoso, que é soberano, que é santo, que é lindo, que é maravilhoso. Olhe para Ele nessa noite. E aí onde você está, adore-o, adore-o. Se dê a Ele.

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abra o seu coração e ouça uma palavra de fé, porque a fé vem pelo ouvir e ouvir a palavra de Deus.

destra fiel. Meu irmão, não temas, não temas. Deus está com você, Deus é contigo. Olha, eu quero dizer para você o seguinte: o medo é uma das armas, né? Uma das brechas que o inimigo, o diabo, Satanás usa para tentar paralisar a nossa caminhada com Deus, que nós estamos aí numa caminhada, nós estamos numa corrida, né? O medo faz enxergar os gigantes maiores do que realmente eles são, e faz também nós enxergarmos os problemas maiores do que o poder do nosso Deus. Você sabia disso? Mas eu quero dizer para você nesta hora que a palavra de Deus, ela nos lembra repetidamente: não temas. Você sabia que essa frase, não temas, ela está escrita na Bíblia 366 vezes? Estudiosos da Bíblia, né, através de estudos minuciosos, chegaram ao número de 366 vezes. Você sabe que o ano ele tem 365 dias, né? Mas existe o chamado ano bissexto. No ano bissexto, nós temos 366 dias. Então, é impressionante como Deus é perfeito. Todo dia, mesmo no ano bissexto, Deus diz para mim e para você: não temas. Não temas. É isso mesmo. Isso porque a nossa segurança não está nas circunstâncias, mas ela está na presença, no poder do nosso Deus. Aleluia. Quando nós enfrentamos dias difíceis, né, o dia mau, que o dia mau ele vem para mim, vem para você, vem para qualquer um, nós podemos descansar na certeza de que Deus está conosco. Essa é a diferença. Jesus, ele nunca nos iludiu. Jesus falou: no mundo vocês vão ter aflições, mas tem de bom ânimo, porque se eu venci, vocês vão vencer também. A diferença é que agora nós temos alguém para lutar conosco, para estar do nosso lado, e às vezes até guerrear as nossas guerras. Teve certos momentos na Bíblia que a palavra de Deus vai dizer que o Senhor, ele fala: nesta peleja não tereis que pelejar, eu pelejarei por vós. Então, tem situações que a gente nem precisa agir, Deus age em nosso favor, mas na maioria das vezes Deus vai agir em parceria conosco, né? Ou seja, nós fazendo a nossa parte, Deus fazendo a dele. E o nosso Deus, ele é fiel para cumprir aquilo que ele prometeu. O nosso Deus não é homem para que minta, nem filho do homem para que se arrependa. A boa obra que ele começou, ele vai terminar. Ele não promete uma vida sem lutas, porque até mesmo sem luta não há vitória, né? Sem luta não há vitória, mas pode ter certeza que ele garante a sua presença em meio a elas. A gente sempre está aqui lembrando que Deus não livrou Daniel da cova. Deus livrou Daniel na cova. Deus não livrou Mesaque, Sedraque, Abednego da fornalha, mas ele livrou na fornalha. Meu irmão, quem confia em Deus encontra coragem para seguir em frente, mesmo sem saber como é que tudo vai funcionar ou vai terminar. Mas ele tem a certeza. Isso é fé. Que, como fala em Hebreus, a fé é a certeza de coisas que se esperam e a convicção de fatos que não se veem. Aleluia. Lembre-se, a fé não é a ausência do medo. Não, não é não. Mas a fé é a decisão, é uma decisão que eu e você tomamos de, sabe, apesar das circunstâncias, nós crermos, confiarmos que Deus é poderoso para reverter, para mudar toda e qualquer situação. Olha, onde a fé governa, presta atenção, onde a fé governa o coração se enche de esperança e o medo perde a força. Deixa eu dar aqui mais versículos, que a Bíblia diz que a fé vem por ouvir e ouvir a palavra de Deus. Então olha só o que Deus fala em Josué capítulo 1, versículo 9. Não te mandei eu? Esforça-te, tem bom ânimo, não temas, não te espantes, porque o Senhor teu Deus é contigo por onde quer que você andar. Salmos 56, versículo 3 e 4. Eu me vindo o temor, hei de confiar em ti. Em Deus põe a minha confiança e nada temerei. Que me pode fazer o homem? Oh, glória a Deus. 2 Timóteo capítulo 1, 7.

Capítulo 1, versículo 7. Porque Deus não nos deu espírito de covardia, de medo, mas nos deu de poder, de amor e moderação. João 14, 27. Jesus falou, o nosso Senhor Jesus disse: deixo-vos a paz, a minha paz vos dou. Não se turbe o vosso coração, nem se atemorize. Aleluia. Salmos 23, versículo 4. Ainda que eu ande pelo vale da sombra da morte, não temerei mal algum, porque tu estás comigo. Glória a Deus. Não temas, não temas. Vá em frente, prossiga, persevere. Deus é contigo. Isso não é aqui uma palavra de alta ajuda, não. Não é. Mas é a ajuda do alto. Isso aqui não é frase de efeito, não. Isso é fé. Isso é fé. Isso é a palavra de Deus, que é viva, que é poderosa. Então não temas. Não temas. Deus é contigo. Toma posse dessa palavra no nome de Jesus. Aqui na Rádio Águia FM.

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mas houve uma luz. 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

só Deus pode fazer isso na vida de um ser humano, só Deus. Não há sistema político, não há ciência, não há intelectualidade, não há força, não há riqueza que revista o ser humano de uma nova criatura. Só Deus, só Deus, só Cristo pode lavar o homem com seu sangue e fazer dele uma nova criatura.

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0: Graças a Deus. Eu queria falar com você aqui algo que está escrito na palavra de Deus, no Evangelho de Lucas, de 1 a 3. A Bíblia vai falar sobre três mulheres. Que mulheres são essas? Maria Madalena, Joana e Susana. Inclusive, Susana é chamada de discípula, né? Uma aprendiz, uma aluna de Jesus. Joana, ela era esposa de um administrador do palácio do rei Herodes. E Maria Madalena? Maria Madalena, ela foi liberta de demônios. A Bíblia vai dizer que ela foi liberta de 7 demônios. E a Bíblia vai dizer que essas mulheres, elas serviam ao Senhor Jesus no seu ministério. E não serviam de qualquer forma, elas eram patrocinadoras do ministério de Jesus. A Bíblia fala que essas mulheres, elas davam ofertas para que Jesus pudesse ir de casa em casa, de cidade em cidade, de aldeia em aldeia. No Evangelho de Lucas, capítulo 8, do versículo 1 ao 3, vai falar a respeito dessas mulheres, que elas eram patrocinadoras do ministério de Jesus. Jesus precisava de dinheiro? Não, ele é Deus, ele é dono do ouro e da prata. Mas aquilo que ele fazia aqui na terra demandava algumas despesas, hospedagem, alimentação. E aí Deus levantou essas mulheres aqui e deu privilégio a elas de serem patrocinadoras do ministério de Jesus. Sabe por quê? 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
2: Olá, muito bom dia, povo abençoado. Oh, glória a Deus, agora são 10 horas 9 minutos, 10 e 9. Estamos ao vivo aqui na Rádio Águia FM 87,5. Para toda a região aqui do Conjunto Sítio São João, Parque Santa Maria, Aldemir Martins. Eita, é bênção demais. Estamos aqui ao vivo, vamos ficar juntos até o meio-dia. Até o meio-dia vamos estar juntos aqui com você nesta programação. E tem muita coisa boa, você já sabe, nós temos aqui informação. Você fica bem informado aqui na Rádio Águia FM. Também tem, lógico, a Palavra de Deus, que é a boa notícia para o mundo, a palavra de Deus, o Evangelho do Senhor Jesus. E também vamos orar, meio-dia nós vamos estar orando, clamando ao Senhor. Pessoas já têm testemunhado daquilo que tem feito nesta campanha de oração ao meio-dia. E você é o nosso convidado todo especial para estar conosco aqui nesta programação. Essa programação tem aqui o patrocínio, tem aqui o oferecimento da Igreja Evangélica do Amor de Deus aqui no Conjunto Sítio São João, que fica na Avenida Valparaíso 1165, Avenida Valparaíso 1165, bem ao lado ali da Academia de Artes Marciais, próximo a Drogasil. E você é o nosso convidado, porque amanhã, aliás, amanhã não, quinta-feira, depois de amanhã, quinta-feira, nós temos o culto da Sagrada Família aqui na Igreja Evangélica do Amor de Deus, onde nós oramos, clamamos pelos nossos familiares, onde nós ali declaramos: eu e a minha casa serviremos ao Senhor. E temos uma palavra direcionada para esta área familiar. E você é o nosso convidado todo especial para estar conosco, Avenida Valparaíso 1165. Tá certo? Eu sou o pastor Cícero Neto e nós vamos ficar juntos aqui até o meio-dia. Então dá o toque aí que você está ouvindo, dá o toque aí. Você pode enviar sua mensagem de texto, tá certo? Ou você pode enviar um áudio, se você quiser enviar um áudio para divulgar algo aí que vai acontecer na sua igreja. Você pode enviar um áudio aí para mandar aquele alô, aquela paz do Senhor para alguém que está ouvindo lá do outro lado do mundo, porque a rádio pega em todo mundo através da internet. Você pode pedir oração, incluir o seu nome para a oração, o momento da oração. E você pode também pedir o louvor, tá certo? Aqui, à medida do possível, na programação, a gente encaixa os louvores aqui dos ouvintes, tá bom? E já já tem participação do ouvinte, o pessoal que já tá mandando mensagem aqui na Rádio Águia FM. Vou mandar aqui o WhatsApp, DDD 85 98709 6124, DDD 85 98709 6124. A gente começa bem, começa pra cima aqui essa canção. Eu lembro que eu cantava ela muito na igreja, né? E ela é profética, hein? Essa canção é profética. Preste atenção, em nome de Jesus. Agora 10 e 12, bom dia!

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1: Glória a Deus, está aí o recado, hein? Neste domingo, segundo domingo de cada mês, na Igreja Evangélica do Amor de Deus, nós temos a Santa Ceia do Senhor. A Santa Ceia do Senhor, neste domingo, às 8 da manhã, ali na nossa sede estadual, na Avenida Valparaíso, 1165, ali na Maraponga, Jardim Cearense, né? Por detrás do Campo dos Ingleses, e à noite em todas as igrejas evangélicas do amor de Deus nos bairros, tá bom? Nas congregações. Mas na sexta-feira, nós teremos a grande vigília da santificação. Sexta-feira, a partir das 23 horas, na nossa sede. Então, convocação geral aí a todos os irmãos. Está aberta a vigília para todos, né? Não é só para pastores nem obreiros, não. É para todos os irmãos, membros da Igreja Evangélica do Amor de Deus, nesta sexta-feira, a partir das 23 horas, grande vigília da santificação, tá bom? Então, já convoca aí todo mundo, já avisa aí na sua igreja, Bispo Cláudio Garcia convoca todo o povo de Deus, da Igreja Evangélica do Amor de Deus, para esta grande vigília, em nome de Jesus. Amém? Agora, 10 horas 18 minutos, 10 e 18. Vamos aqui com participações do ouvinte aqui nesta manhã. Alô, bom dia!
2: Bom dia, paz do Senhor para todos aí que participa dessa rádio abençoada. Quem vos fala aqui é o pastor Gilmar Almeida, de Itapipoca, da Assembleia de Deus do Ministério Fonte de Água Viva. Meu irmão, deu uma divulgada no nosso trabalho aí, viu, aqui em Itapipoca. Que Deus abençoe vocês. Um grande abraço para vocês e para o nosso pastor Cláudio.
1: Amém, meu irmão. Então, Assembleia de Deus, Fonte de Água Viva aí em Itapipoca. Deve ser bênção, hein? Com certeza é bênção. Deus abençoe, pastor Gilmar. Tá bom? Obrigado aí pela audiência, obrigado pela participação, tá bom? Deus abençoe a todos os irmãos aí da Assembleia de Deus, Fonte de Água Viva em Itapipoca. Glória a Deus. Agora 10 horas e 19 minutos. Tem mais gente aqui querendo participar conosco nesta manhã. Alô, bom dia!
3: Pai, seu pastor Cícero, estou aqui na estrada, mas estou enviando a paz e a unção através desta emissora. Todos sejam alcançados diante de Deus, através da palavra, através da

0: delas, de perto, de longe, e a paz do Senhor Jesus para os irmãos ali, da Iade, do Zevaldo e todos os pastores, louvado seja, que compõem o Ministério Igreja Evangélica Amor de Deus aqui em Redenção, Fortalezas, nas cidades circunvizinhança, que o Evangelho seja propagado e o poder de Deus seja revelado na vida de cada pastor, em abrir a sua boca e em estender a sua mão, para que Deus venha honrá-lo diante dele, que os sinais seguirão aos que crêem. Então, que Deus abençoe o nosso ministério, que Deus seja conosco nessa guerra, nessa batalha, tomando a nossa frente e nos abençoando cada dia das nossas vidas, que os ouvintes sejam cheios, sejam tocados, os que estão distantes, retornem, os que estão frios, fortaleça, e o poder de Deus seja glorificado em vossas vidas. Amém.
1: Amém, amém, irmão Tony, pastor Antônio, que está ali auxiliando o pastor Gilberto na Igreja Evangélica do Amor de Deus, José Walter. Deus abençoe, meu irmão, está aí trabalhando, né, no caminhão e ouvindo a Rádio Águia FM. Deus abençoe poderosamente. Obrigado pela participação, em nome de Jesus. Agora 10 horas 22 minutos. 10h22, vamos de canção aqui na Rádio Águia FM e já já a gente volta com muito mais participações aqui na Rádio Águia FM. Vamos aqui de canção, em nome de Jesus. Música.

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2: Opa, estamos de volta aqui na programação, agora são 10 horas 28 minutos, 10 e 28. Quero mandar aqui um alô, a paz do Senhor, para o presbítero Ricarte, ali da Assembleia de Deus, Reino da Graça e Santa Filomena. Inclusive hoje, terça-feira, eu vou estar ali com os irmãos da Assembleia de Deus, Reino da Graça, do conjunto Santa Filomena, né? Vamos estar ali levando uma palavra no culto de missões e vai ser uma bênção, né? Então, se você está ouvindo aí, se você mora próximo ao Santa Filomena, ali eu vou estar pregando a palavra de Deus, levando uma palavra hoje às 19 horas na Assembleia de Deus, Reino da Graça, no conjunto Santa Filomena, tá certo? Juntamente ali com a missionária Leide, o presbítero Ricardo, né? O pastor Leirias, a pastora Edileuda, né? E também quero mandar aqui um alô, Pai do Senhor, pro pastor Nael Monteiro, rapaz, faz tempo que eu não o vejo, né? Um grande homem de Deus, é o pastor presidente aí da Assembleia de Deus, Reino da Graça, tá bom? Deus abençoe a todos os irmãos aí da Assembleia de Deus, Reino da Graça, e hoje nós vamos estar lá pregando a poderosa palavra de Deus no culto de missões, e vai ser bênção, hein? Vai ser bênção em nome de Jesus. Agora 10 horas 29 minutos, 10 e 29, vamos aqui a participações nesta manhã. Alô, bom dia!
3: Gostaria de um louvor, o deserto, viu? E mandar para todas as irmãs aqui da igreja de Messejana, do pastor Eduardo. Um bom dia, pastor, que Deus te abençoe.
2: Amém, essa é a irmã Marilene, né? Irmã Marilene ali da Messejana, né? Da IAD Messejana. Irmãos, quando você for mandar o áudio, tá bom? Não esqueça de se identificar. Se identifique aí, olha, eu sou a irmã fulano de tal, sou do bairro tal, da igreja tal, quero pedir o louvor tal, mandar o alô pra fulano. Amém? Glória a Deus. Agora 10h30, tem mais gente querendo participar conosco aqui nesta manhã. Alô, bom dia!
4: Bom dia, pastor Cícero, a paz do Senhor Jesus. Aqui é o evangelista Antônio de Messejana, passando aqui para registrar que estou na escuta da programação. Eu e toda a minha família estamos aqui escutando essa programação abençoada e quero aqui na oportunidade mandar um alô todo especial para todo o povo de Deus da IEA de Messejana.
2: Ô, glória a Deus, evangelista Antônio, sempre ligado aqui na rádio, Cadeira Cativa. Deus abençoe sua vida, meu irmão, obrigado pela participação, obrigado aí pela sua audiência, toda a sua família. Irmã Carla Monique também está ligada aqui na rádio, a irmã Amanda, Deus abençoe vocês e todo o povo aí da Igreja Evangélica do Amor de Deus em Messejana. Vocês são a benção. Pastor Carlos Eduardo, sem palavras, né? Ele está aqui hoje, hein? Hoje, terça-feira, hoje à noite, pastor Carlos Eduardo vai estar por aqui na rádio com o programa Desperta Vida, a partir das 10 horas da noite, tá bom? Às 10 horas da noite. Vai ser bênção de Deus, tá certo? Vamos aqui ao pedido do ouvinte, né? A irmã pediu Deserto, eu creio que seja, né, da Maria Marçal, né? A música Deserto, da Maria Marçal, tá bom? Então a gente vai tocar aqui para a irmã que pediu. Você também pode pedir a sua música, peça a sua música. DDD 85987096124. DDD 85987096124. Quero mandar também aqui um alô à paz do Senhor, que eu sei que está ouvindo, é o irmão Paulo do Gesso, o obreiro Paulo, está aí ligado aqui na programação e amanhã vai estar aí com o pastor Eduardo em Redenção. Rapaz, a igreja Redenção está ficando bonita, hein? Glória a Deus por isso, povo de Deus todo ajudando, e a igreja lá, a Igreja Evangélica do Amor de Deus Redenção, tá ficando, como se diz, um brinco. Aleluia, Deus abençoe. Vamos aqui, Maria Marçal, pedido da irmã Edilene, ali da Messejana.

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2: E atenção para notícias, informação aqui na Rádio Águia FM. Atenção estudantes, hein? Estudantes já podem se inscrever no ProUni. No caso, é necessário ter participado do Enem 2024 ou 2025. Isso mesmo. O programa, né, de ingresso na universidade chamado ProUni é... no segundo semestre, já começa nesta terça-feira, ou seja, hoje, e vão até sexta-feira, dia 10. O procedimento deve ser feito exclusivamente pelo portal único de acesso ao ensino superior do Ministério da Educação, MEC. No caso, é o site acessounico.mec.gov.br. O ProUni oferece aí bolsas de estudos integrais e parciais, 50% do valor da mensalidade, se for o caso, né? Em cursos de graduação e sequenciais de formação específica em instituições privadas de ensino superior. Para se inscrever, é necessário que o estudante tenha completado o ensino médio, participando das edições 2024 e 2025 do Exame Nacional de Ensino Enem, e ter obtido, no mínimo, 450 pontos na média das 5 provas do exame e não tenha zerado na redação do Enem. Então, você aí que quer ingressar na universidade, e uma universidade particular, você pode ir através do ProUni. É só você entrar aí no site do ProUni e fazer a sua inscrição. Começa hoje e vai até o dia 10. Né? Educação é o que muda tudo. Então, faça parte aí dessa revolução que é a educação, tá bom? Agora 10h38, 10h38, informou aqui Rádio Águia FM.
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2: Opa, agora 10h39, estamos de volta aqui, estamos ao vivo aqui na Rádio Águia FM, 87,5, né? Um alô aí para o meu irmão, amigo Javan, tá ligado com a gente aqui, Deus abençoe, irmão Javan, sua mãe também, a irmã Miriam, aí no Quintino Cunha, Deus abençoe poderosamente, no nome de Jesus. Quem tá ligado com a gente também aqui, a irmã Ana Janicleia, também tá ligado com a gente, Deus abençoe poderosamente, tá bom? Em nome de Jesus, pastor Alain Maciel, da Igreja Assembleia de Deus, Vida Abundante, Deus abençoe, em nome de Jesus, a irmã Reida, aqui de Fortaleza, Deus abençoe, em nome de Jesus, pastor Kleber Sena, da comunidade Tribos, Deus abençoe poderosamente, pastor Lourenço, ali de Recife, Camaragibe, Deus abençoe poderosamente, em nome de Jesus. Participe conosco, DDD 85 98709 6124, DDD 85 98709 6124. Já nós temos aqui a palavra de Deus, tá bom? Então é importante você participar, divulgar, compartilhar.
4: Bom dia, paz do Senhor Jesus, pastor Cícero Neto. Aqui quem está falando é a irmã Marli de Paracuru. Quero pedir um louvor aí da Damares, da cantora Damares. Qualquer um dos louvores dela, viu? Pode botar aí para me ouvir. E quero oferecer, né, para toda a minha família de Fortaleza, meus primos, tios,

0: tias, toda a minha família de Fortaleza estiver ouvindo essa rádio maravilhosa. E para toda a minha família aqui de Paracuru, meus irmãos, minhas irmãs, o meu pai, irmão Antônio, Cassiano, também a minha irmã Maura, a esposa do meu pai, irmã Francisca, meu irmão Mauricélio. E quero oferecer para todos de Paracuru, de Trairi, que estiver ouvindo essa rádio maravilhosa. Pode ser qualquer louvor da cantora Damaris, tá certo? E para todos vocês aí eu ofereço também. E a paz do Senhor Jesus, muito obrigado, Deus abençoe. Um bom dia.
1: Amém, irmã Marli aí de Paracuru. Deus abençoe esse povo bonito aí de Paracuru. É um paraíso aqui na terra, né? Paracuru. Às vezes, quando você pensa em praia, você pensa em litoral, você pensa logo em Paracuru, né? É muito lindo mesmo. Deus abençoe todo o povo de Deus, povo privilegiado por Deus aí de viver nesse paraíso chamado Paracuru. Deus abençoe em nome de Jesus. Agora 10 horas 42 minutos, 10 e 42. Tem mais gente querendo participar com a gente. Alô, bom dia!
2: Bom dia, pastor. Paz do Senhor. Irmã Lúcia aqui de Iguatu, esposa do Evangelista Mariano. Uma semana abençoada para vocês, em nome de Jesus, na presença do Senhor, para as mulheres de Deus, missionários, ao bispo Cláudio, sua família. Para o senhor e toda a sua família, para o meu filho, para a minha senhora, para os meus netos, para o meu esposo especialmente, né? Quero pedir um louvor. Deixa eu ver aqui. Te agradeço, Jesus te agradeço. Acho que é Alda Célia, se não me engano. Jesus te agradeço, eu te agradeço. Todos os louvores, né? É bênção, mas esse é bênção para que a gente possa agradecer, né, Jesus, né? Por mais luta, dificuldade, enfermidade que a pessoa esteja passando, nós temos que agradecer porque ele é o nosso fôlego de vida, né? É o que nos dá esperança, confiança, fortaleza, né? E uma semana abençoada para todos em nome de Jesus. Amém? Glória a Deus.
1: A minha irmã Lúcia de Iguatu, sempre ligado com a gente, Deus abençoe, viu? O evangelista Mariano, todo o povo de Deus aí de Iguatu, Iguatu, e com certeza em breve, olha, nós estamos orando. Ontem, na reunião de pastores, né? Toda segunda-feira os pastores se reúnem ali na sede para orar pela igreja, para orar pelo povo. E nós oramos, né, pelas cidades que nós estamos aí, que o bispo Cláudio tem esse desejo de abrir uma igreja, até fora do país também, né? Nós temos o desejo de abrir aí em Portugal, por exemplo. Nós temos um casal lá da igreja. E Iguatu é uma das cidades que nós queremos, em breve, ter uma igreja evangélica do amor de Deus, tá bom? Deus abençoe poderosamente todo o povo querido aí da cidade de Iguatu. Mas a gente vai aqui com a música do ouvinte, já já a gente volta com mais participações aqui na Rádio Águia FM. Ainda não mandou seu áudio, ainda não mandou sua mensagem de texto. Eu quero que você inclua o seu nome para o momento da oração. Olha só, aqui é o papel que tem o nome dos ouvintes, né? O nome dos ouvintes que a gente inclui aqui para a oração, tanto meio-dia quanto meia-noite. Então, não perca essa oportunidade de incluir o seu nome, nome da sua família, para o momento da oração, tá bom? Nós clamamos a Deus e Deus realiza um milagre em nome de Jesus na vida daquele que crê. Então, chegando aqui, Damaris, na mesa do rei, aí o pedido da irmã aí de Paracuru, Deus abençoe em nome de Jesus.

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2: Eita, glória a Deus, agora 10:51, 10:51, estamos aqui ao vivo na Rádio Águia FM 87,5 e a audiência tá voando como a águia, né? Glória a Deus, Deus abençoe, muita mensagem chegando, muito povo de Deus lindo, abençoado, dizendo, pastor, tô ligado, tô ouvindo, aleluia, glória a Deus, olha só, meu irmão, sexta-feira agora, grande vigília da santificação, hein? Sexta-feira agora, grande vigília da santificação. Atenção, você que é da Igreja Evangélica do Amor de Deus, você que é membro, você que é obreiro, evangelista, pastor. Olha, é convocação geral. Convocação geral nesta sexta-feira. A partir das 23 horas, grande vigília da santificação na nossa sede, na rua Paulo Cândido, número 425, bem ali por trás do Campo dos Ingleses, ali no Jardim Cearense, na Maraponga, né? Você colocar aí no GPS, vai bater em cima, você para ali em frente à igreja, tá? Colocar no GPS. Rua Paulo Cândido, 425, Jardim Cearense, você vai bater em cima, tá certo? Pede aí o Uber, pede o Pop, coloca no GPS e vai ali para a grande vigília da santificação. Glória a Deus! E tem um povo de Deus lindo aqui, abençoado, ligado. Eu quero mandar aqui um alô para o pastor Alisson, ali da Peps, a qual eu faço parte, né? Associação Pastoral. Aleluia, Deus abençoe o pastor Alisson, todos os pastores da Associação Pastoral aqui do Ceará. Já já vou colocar um áudio dele aqui, falando a respeito aí da Peps, falando um pouco como ele tá ligado aí na rádio, tá bom? Mas tem ouvinte aqui querendo participar. Alô, bom dia!
3: Bom dia, bom dia. Paz do Senhor para todos. Deus abençoe a vida de cada um de vocês. Em nome de Jesus. Estou ligada aqui no programa, viu? Desde 10 horas. Estou aqui fazendo o almoço, cuidando nas coisas e assistindo todo o tempo. Que Deus abençoe a toda. Paz do Senhor para todos. Bom dia, pastor Cícero. Bom dia, pastora Glaucia. Deus abençoe a vida de vocês.
2: Eita, essa irmã Miriam, obreira Miriam, firme e forte, né? Firme e forte no Senhor. Glória a Deus, glória a Deus. Ah, olha só, 10:53, 10:53, estamos aqui ao vivo na Rádio Águia FM, tá bom? DDD 85 98709 6124, DDD 85 98709 6124. Vamos ver quem tá querendo falar com a gente. Alô, bom dia.
4: Fala, pastor Cícero, tudo bom? Estou aqui no Mega Tempo aqui, Marro Bispo Cláudio Garcia, e mandando um abraço aí para todos os ouvintes da rádio, mandar um abraço aí também para o nosso amigo Pepe Céu, que é o nosso vereador, é o nosso deputado estadual Antônio Henrique, lembrando também aí aos pastores, aos ouvintes, e temos a Associação de Pastores, né, a PEPS, que ajuda no social das igrejas. Então, um abraço para todos os ouvintes aí, Deus abençoe.
2: Amém, o pastor Alisson aí da PEPS, como eu havia falado, né, Associação de Pastores, que dá um apoio, uma ajuda a todos os pastores aí, porque, meu irmão, ser pastor não é fácil não, viu? Ser pastor, eu tô aí nessa guerra já fazem 25 anos, e eu digo para você, não é fácil, mas nós sempre temos aí mãos amigas, né, e a PEPS é uma. Se você quiser participar da PEPS, você pastor, homem de Deus, líder, você pode pesquisar aí no Instagram, você pode pesquisar aí a PEPS, né? Vou colocar aqui para você, é APEPS, APEPS, a PEPS. Você coloca lá no Instagram, você já acha o Instagram da PEPS e você vai ter mais informações aí com o pastor Alisson sobre a PEPS, tá certo? E um grande abraço aí, como ele falou, o nosso vereador Pepe Céu, é amigo da gente, PPCEL, e também o nosso deputado estadual, Antônio Henrique. São dois amigos que nós temos aí e são homens de Deus, viu? Homens tementes a Deus. Deus abençoe, vereador PPCEL e o nosso deputado Antônio Henrique. Deus abençoe poderosamente. Agora 10h56, tem mais gente querendo participar. Alô, bom dia!
1: Bom dia, pastor. Aqui é a Zélia de Itaissaba. Paz e graça em nosso Senhor Jesus Cristo, para toda a igreja Deus e Amor, para também para a igreja, a nossa igreja aqui, Batista, e para todos meus irmãos, de sangue mesmo, né? Meus irmãos de sangue, irmãos de Cristo e Jesus. Também ofereço esse louvor que eu vou pedir para me ouvir, para o meu marido, para os meus 6 filhos, o Eudes, Patrícia, Isabelle, Henrique, Marta e Massinhas, e para os meus 3 netos, para as minhas 3 irmãs em Fortaleza, que moram lá na Aerolândia. Eu quero ouvir, ser fiel, quero ser fiel, Senhor. Quero ser fiel a Ti, Senhor. Acho que é assim. Não sei o que é o cantor. Bom dia para você e toda a família.
2: Opa, irmã Zélia, bom dia. Aí fica um pouco difícil, né? Mas eu vou tentar achar aqui a sua música, viu? Tá certo? Se eu achar, eu coloco aqui com certeza, tá certo? Agora 10h57, um abração aí pra irmã Zélia aí de Itaissaba, pessoal da Igreja Batista, Deus e Amor, sempre ligado aqui com a gente. Deus abençoe, povo querido de Itaissaba. Aleluia. Tem mais gente querendo participar. Alô, bom dia.
5: Pastor, pastor Cício, aqui é o pastor Zé Alves aqui, de Curiola, Água Redonda. Estamos sintonizados, viu? Estamos aqui ligados. Tá, a missionária Fran, a irmã Senhorinha, todos os, as criançadas da creche aqui, da escola, tá ligado. Aí bota um louvor aí, xodó do pai, do bispo Cláudio Garcia. Eu ofereço para todos os pastores da igreja, todos os ouvintes também, da Rádio FM, Águia, Rádio Águia FM. Que Deus abençoe a todos, bom dia para todos, em nome de Jesus.
2: Amém, pastor Zé Alves, Deus abençoe você, missionária Fran, as crianças aí da escolinha, Deus abençoe, viu, poderosamente. Chegando aqui, pedido do ouvinte, te agradeço diante do trono, foi a irmã Lúcia, né, que pediu, aí, diante do trono, te agradeço, 10h58, já eu volto.

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2: Eita, já estamos de volta. 11 horas 3 minutos. 11 e 3. Estamos ao vivo aqui na Rádio Águia FM 87,5, isso mesmo. É porque tá chegando muita mensagem aqui, meu irmão. Eu fico às vezes até embaralhado, mas dá certo, vai dar certo. Glória a Deus, a audiência da Rádio Águia FM lá em cima, pra glória de Deus, né? Gente de todos os estados, gente aí de vários países também ouvindo a Rádio Águia FM. Mas tem gente que quer participar. Vamos deixar de papo, vamos ouvir aqui o ouvinte. O ouvinte tem prioridade aqui na Rádio Águia FM. Alô, bom dia!
3: Bom dia, pastor Cícero, e todos os pastores mesmo. Eu sou a Ciurinha, do Curió, Lagoa Redonda. Eu conheço o pastor Zé Alves. Peço oração por todos os pastores, que Deus abençoe. E pedi um louvor a oferecer para a missionária Francimar, pastor Zé Alves, pastor. Para todos os pastores, eu vou que eu quero é do Jota Neto. Pode ser qualquer um. Que Deus abençoe nós todos, em nome de Jesus.
2: Amém, minha irmã. Glória a Deus, viu? Obrigado, obrigado pela sua participação, sua audiência, todo o povo querido aí do Curió. Grande abraço aí, pastor Clairton, né? Em nome de Jesus, pastor Zé Alves, que participou agora há pouco. Deus abençoe, viu? Já a gente toca J Neto aqui. Agora, 11:04, vamos correr, 11:04, bom dia!
4: Bom dia, pastor. Pastor, estou passando aqui para desejar meu bom dia a todos os ouvintes da rádio e mandar um alô para minha irmã, no Senhor, a dona Lúcia de Iguatu, acabou de falar agora na rádio. Agradecer a ela por ter compartilhado esses links da rádio comigo, que, nossa, só benção. Já compartilhei com tanta gente, até para a Argentina eu já mandei. E, pastor, eu tenho um testemunho para contar. Eu vou deixar para contar no torno da noite. No torno da noite. É maravilhoso o que aconteceu. Paz e graça. E também peço um louvor. Viu? Um louvor, e ofereço louvor a todos que estão ouvindo essa rádio maravilhosa. Aqui é a Lourdes de Itaiçaba.
2: Opa, irmã Lourdes, a irmã Lourdes, olha só, ela é uma missionária digital, viu? Ela compartilha o link para muita gente. Por quê? Porque ela já foi alcançada pelo link, né? Você viu que ela disse que a irmã Lúcia de Iguatu compartilhou o link para ela, e ela é grata por isso. Então, compartilhe o link, divulgue, né? Seja um missionário digital. E a irmã Lourdes já compartilhou pro pessoal até na Argentina. Tem gente fora do país ouvindo a rádio. Isso é benção. Deus abençoe, irmã Lourdes. E ela dizendo aí que já tem testemunho para contar, viu? Vai contar hoje à noite no programa com o pastor aqui, Carlos Eduardo. Hoje à noite, o programa Desperta Vida. Vai ser benção, hein? Em nome de Jesus. Tem mais gente aqui querendo participar. Alô, bom dia!
5: Bom dia, pastor Cícero, aqui é a irmã Rita, da Igreja Evangelho Tomou de Deus, de Eressate 2, né? Quero mandar um alô a todas as irmãs, né, que estão ouvindo a Águia FM 87,5. Essa rádio que leva, né, a palavra de Deus para esse mundo todo, né? Glória a Deus. Tem oração de dia, tem oração à noite, pastores, né? Glória a Deus por isso, né? Quero parabenizar também o pastor Gilberto, né, lá do Zé Walter, mandar um alô também para a esposa dele, né? E que Deus abençoe ele sempre, né? Por mais uma primavera, que ele continue esse homem abençoado, né? Que leva a palavra de Deus para as ovelhas dele, né? Para todas as ovelhas que precisar, ele está aí, dando a palavra dele, né? E também eu quero pedir um louvor e oferecer a ele. E também a pastora Rosa, quero mandar um alô para a pastora Rosa também, esse louvor oferecido a ela, todas as irmãs do amor de Deus, né? Eu e meu esposo estamos mandando um alô para todo mundo. Obrigado!
2: Opa, irmã Rita, obrigado pela participação, viu? Um abraço aí para o irmão Charles. Deus abençoe, em nome de Jesus, todo o povo de Deus aí da IAD Gereissati, pastor Pedro Nascimento. Deus abençoe, tá bom? Obrigado pela audiência. Vamos aqui a mais uma participação? Vamos a uma mais participação? Alô, bom dia!
1: A paz do Senhor, pastor Cício, que Deus abençoe, a paz do Senhor, todos os pastores, a paz do Senhor para todo o povo de Deus de Fortaleza, um abração para meu irmão, o Paulo do Gesso, para minha cunhada Antonieta, para todos que estão na sintonia. Estou aqui ligadinha na rádio, só que está ruim, pastor, a sintonia aqui está meio ruim. O sinal tá meio ruim, uma hora pega, outra hora não pega, eu preocupada que vai chegar a hora da oração e eu não consigo ouvir. E eu peço as orações dos pastores por a minha casa, minha família, por a minha vida, que o Senhor venha nos sustentar, aumentar cada dia mais a minha fé, a fé de minha família, para estar sempre no altar do Senhor. Que Deus abençoe. Hoje é dia de circo de oração, mulheres de Deus. 14h aqui na minha igreja, a gente começa a orar e vai até às 3h, é hora de buscar o Senhor. Eu quero pedir também aqui, pastor Cício, o hino da Harpa Cristão. Eu não sei se vocês têm dificuldade para encontrar.
2: Pronto, irmã Socorro lá de São Paulo, viu? Ela tá ouvindo a rádio lá de São Paulo. Irmã Socorro, dá uma olhadinha na internet, que às vezes é a internet. Como a senhora tá ouvindo pela internet, às vezes a internet fica oscilando, tá bom? A internet da sua casa. Mas a senhora tá conseguindo ouvir, mas vai dar certo. Ela vai ouvir a oração em nome de Jesus, tá bom? Grande abraço, irmã Socorro. E se fosse aqui perto, a gente ia pro ciclo de oração, né? Mas lá em São Paulo, mas que Deus abençoe essa reunião de ciclo de oração hoje, aí na Assembleia de Deus, aí em Jundiaí, São Paulo. Deus abençoe todo o povo de São Paulo, em nome de Jesus. Chegando aqui, pedido do ouvinte, pastor Zé Alves pediu, também vai para a irmã Rita aí, também que eu sei que ela gosta. Chegando o bispo Cláudio Garcia, xodó do pai. Agora 11h10, já eu volto.

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2: Graças a Deus, agora 11 horas 13 minutos. 11 e 13. Meu irmão, olha só. Quero mandar aqui um alô para o pastor Lourenço, né? Confirmou aqui. Olha só, bom dia, né, a todos. Aqui é o Lourenço, a paz do Senhor. Pede oração pela família. Deus abençoe o pastor Lourenço, está ouvindo a gente aí de Recife, Camaragibe, né? Deus abençoe poderosamente, tá bom? Em nome de Jesus. Tem mais gente aqui querendo participar. Vamos aqui à participação do ouvinte nesta manhã, agora 11h13. Você pode participar também, hein? E quem mandou áudio, não saiu ainda o seu áudio, tá na fila aqui. O seu áudio tá na fila. É muita gente mandando áudio, muita gente mandando mensagem. Seu áudio tá na fila aqui, tá bom? Agora 11h13, vamos ver quem tá com a gente aqui. Alô, bom dia!
3: A paz do Senhor, meu pastor Cícero, passando aqui, meus queridos amados, já para fazer esse convite. E esta noite, na Assembleia de Deus Reino da Graça, ali na rua Juvino Veríssimo, 1036, Santa Filomena, acontecerá algo da parte do Senhor, vindo do céu, uma palavra para o meu, para o teu coração. E Deus concedeu nosso pastor Cícero de estar trazendo, de estar levando essa palavra no culto de missão esta noite, às 19 horas. Esse convite vindo de Deus para todos vocês que estão ouvindo, se encontra ali no Santa Filomena, este lugar onde pastor Cícero estará sendo guiado por Deus, pelo Espírito Santo, levando, fazendo o ID, levando sua mensagem para aqueles que necessitam, para aqueles que precisam. Até porque nós não conhecemos o coração de cada um, mas Deus conhece o meu e o teu coração. Amém, meus amados? Esta noite, às 19 horas, pastor Cícero estará fazendo o ID, levando esta poderosa palavra. Esta noite, às 19 horas, no Santa Filomena, Rua Jovino Veríssimo, 1036. E aproveitando, pastor, esta minha oportunidade, quero deixar um versículo bem rápido para o povo, que se encontra no livro de Mateus, capítulo 11, versículo 28, que diz assim: "Vinde a mim todos os que estáis cansados e oprimidos, e eu vos aliviarei." Meu Deus, olha aí. Se encontra esse convite de Jesus para todos os cansados, meu irmão. No livro de Mateus 11, 28. Meus amados, o problema que nos afasta de Deus, olha só. Todos nós carregamos um peso que não fomos feitos para suportar. Pare para pensar, olha aí. A Bíblia diz que o pecado nos afasta da presença do Criador. Isso quem nos ensina é o apóstolo Paulo, em Romanos. Esse peso gera um vazio no peito que tentamos preencher. Olha aí. Tentamos preencher com coisa deste mundo. Mas nada, meus amados, nada, meus irmãos, nada consegue satisfazer a alma. Sabe por quê? Porque nós somos feitos para Deus. E em Romanos, o apóstolo Paulo já nos ensina: o salário deste afastamento é a morte espiritual. Meu Deus, isso aqui é muito forte, pastor. Pastor, isso aqui é muito forte. Mas olha só, Jesus está batendo a porta. Isso está escrito em Apocalipse. Jesus está batendo a porta do seu coração. E é agora mesmo, é neste momento. Você que está ouvindo esta rádio Águia, com o pastor Cícero, que todos os dias Deus concede a ele trazer uma mensagem para o teu coração. Eis que estou à porta e bato. Olha aí, ele não vai arrombar a porta, meus amados. Ele espera que você abra. Ele espera que você abra. Agora deixa eu dizer uma coisa para você. Termine essa terça-feira com a certeza da sua salvação e com a paz. E com a paz que exerce todo o entendimento. Meus amados, escolha a vida. escolha a vida, escolha Jesus, e ele já nos ensina que ele que é o caminho, a verdade e a vida. Então não perca, todos os dias você tem essa oportunidade de estar ouvindo uma palavra com o nosso pastor Cícero, e hoje ele estará nesta congregação, nesta igreja, levando essa mensagem, levando essa palavra, no qual Jesus, no qual Deus Pai Todo-Poderoso escolheu ele, para justamente hoje estar mostrando através da vida dele, ele sendo esse canal, ele sendo esse instrumento na mão de Deus, para nos ensinar, para nos mostrar que é verdadeiramente esse Deus, o grandão da Galileia, que sem ele nós não somos nada. Meus amados, fica com essa palavra, curta, mas com sinceridade, receba ela no teu coração, amém? Pastor, que Deus abençoe a sua vida poderosamente. Estamos lá, pastor, para ouvir o que Jesus vai falar através da vida do Senhor. Amém? Fica na santa e gloriosa paz o Senhor e todos os ouvintes dessa rádio Águia. Fica com Deus, meus amados.
2: Ô, Glória, esse é o presbítero Ricardo, né, da Assembleia de Deus, Reino da Graça, de Santa Filomena. E hoje, como ele falou, nós vamos aí pela misericórdia de Deus, ele nos dá a oportunidade de estar ali, nos convidou, nós vamos estar ali pregando, levando a palavra do Senhor Jesus na Assembleia de Deus, Reino da Graça, do Santa Filomena, hoje, terça-feira, a partir das 19 horas, fica ali na rua Juvino Veríssimo, 1036, no Santa Filomena. Repetindo aqui, Rua Juvino Veríssimo, 1036, no Santa Filomena, Assembleia de Deus, Reino da Graça. Um grande abraço, presbítero Ricarte, missionária Leide, pastor Nael também, né, um grande amigo. Deus abençoe, em nome de Jesus, tá bom? Estamos aqui na Rádio Águia FM. Essa é a Rádio Águia FM 87,5, aqui para a região do Conjunto Sítio São João, Aldemir Martins, Parque Santa Maria, e pela internet aqui para o Brasil e o mundo, né? Aqui no interior do estado, muita gente ligada com a gente aqui, sempre mandando mensagem. A audiência da Rádio Águia lá em cima, aqui no Ceará, todo audiência total através da internet. Quero mandar aqui um alô para o meu amigo Pepe Céu, vereador Pepe Céu, grande amigo nosso, e também o deputado estadual Antônio Henrique. Deus abençoe aí o deputado estadual Antônio Henrique, homem de Deus, viu? Homem de Deus, servo de Deus, temente a Deus. Nosso amigo também Pepe Céu, homem também temente a Deus. Deus abençoe poderosamente, pastor Alisson aí da

0: Obrigado, para receber o poder de Deus através da palavra que vai ser ministrada, em nome de Jesus.
1: Amém, irmã Virgínia. Já já a gente vai estar ministrando aqui a palavra de Deus. Então corre, corre, aproveita, já começa a compartilhar o link aí para aquele seu amigo, seu colega de trabalho, quem não é cristão, quem não é da igreja. Compartilha aí, é momento de evangelizar, é momento de evangelizar, é o momento de fazer o ID do Senhor aqui de forma digital, né? Hoje tudo é internet, né? Hoje em dia tudo é internet. Então, você manda o link, fala, ó, clica aí no link, nessas letrinhas azuis aí, clica no link, espera, carregar o site da rádio e dá o play e ouve aí a rádio, já já tem uma palavra de fé aí pro seu coração. Amém? Faz isso em nome de Jesus. Vamos ver quem tá com a gente aqui. Alô, bom dia!
2: Bom dia, aqui é a Sara, estou ligada na rádio. Quero mandar aqui um alô para o meu pai e para todos os ouvintes, e principalmente para as crianças aí da creche da missionária Fran. E quero mandar também uma música para as crianças que estão ouvindo aí, que é a música Estou Alegre dos Três Palavrinhas.
1: Eita Deus, é a Sara aí participando e mandando. A Sara ama crianças, né? Ama criança. Vai ter agora o sobrinho dela, ela tá contando os dias pro sobrinho dela nascer, né? O Niloan vai nascer, ela conta os dias, ela fala: pai, falta só tantos dias. Eita, ama criança a Sara. E aí um alô para as crianças aí da missionária Fran, né? A missionária Fran que cuida com tanto carinho dessas crianças, em nome de Jesus. Já a gente toca aqui as músicas que os ouvintes estão pedindo, hein? Agora 11h23, 11h23, tem mais gente querendo participar. Alô, bom dia!
3: Bom dia, povo de Deus. Bom dia, paz do Senhor Jesus. Aqui quem vos fala é a missionária Leidiane, passando para agradecer ao Senhor Jesus por mais um dia, por mais um momento de poder participar e estar ouvindo esta programação da Rádio Águia FM 87,5, programa Voando como as Águias, amém? Pastor Cícero, Deus abençoe sua vida, pastora Gláucia, toda a sua família. Quero aqui pedir ao Senhor Jesus que continue abençoando essa programação e continue abençoando a todos os ouvintes, porque eu tenho certeza que esse é o intuito dessa rádio, o intuito dessa programação, de estar podendo abençoar a vida desta pessoa que é cadeira cativa, que é ouvinte fiel, e que o Senhor Jesus possa ainda mais usar esta rádio, esta programação para entrar nos lares, trazendo salvação, trazendo libertação em nome de Jesus, tá bom? Passando aqui para dizer que eu tô ligadinha na programação, passando para dizer que eu sou cadeira cativa e eu creio que o Senhor Jesus tem se agradado de nós, amém? Quero mandar um alô todo especial para o povo do José Walter, né? Para todos os irmãos e irmãs que são da Igreja Evangélica do Amor de Deus, o José Walter. Um abraço da missionária Leidiane para cada um. Que Deus possa abençoar poderosamente. Um abraço para o pastor Gilberto, né? Pastor Gilberto está no trabalho, mas está ligadinho também em nome de Jesus. Um abraço também para todos os meus filhos, Giovana, Lohan e Lohana, tá certo? Que Deus abençoe, Pastor Cícero, essa programação, abençoe a todos os ouvintes, em nome de Jesus. Pois
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1: Amém, missionária Leidiane, glória a Deus pela sua vida, viu? Todo o povo de Deus aí do José Walter, povo querido, povo abençoado, no nome de Jesus. Ontem nós estivemos ali na nossa reunião dos pastores, né? Como eu falei, toda segunda-feira nós, pastores da igreja, nos reunimos na sede para orar, para clamar por toda a igreja, pelos obreiros, pelos membros, enfim, para abençoar, para declarar bênção, para repreender todo o mal. E ontem aproveitamos a oportunidade, estava todo mundo reunido, e comemoramos também o aniversário do pastor Gilberto. Um grande abraço, pastor Gilberto, seu homem guerreiro, abençoado, no nome de Jesus, tá certo? Olha só, tem mais gente querendo participar, que já já tem a palavra, já já quero compartilhar a palavra. Então vamos lá, alô, bom dia!
5: A paz do Senhor, pastor Cícero. Um bom dia para todos os pastores da Rádio FM. Que Jesus venha abençoar cada família.

0: cada pastor, pastor Pedro, pastor Cícero, pastor Cláudio, pastor Gilberto, vários pastores e cada missionárias. Todas missionárias, em nome do Senhor Jesus. E eu quero escutar o louvor, Chaga Sobrinho.
1: A minha irmã Diana é cadeira cativa, junto com o irmão Vanderson, né? Deus abençoe vocês. 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Deus abençoe, viu? Irmã Diana, em nome de Jesus, a gente encaixa aqui o seu louvor na programação, tá certo? Olha só, tem mais gente querendo participar? Tem sim, vamos lá então. Alô, bom dia!
2: Bom dia, minha irmã. Estamos aqui, ó, ligado na rádio, viu? Deus abençoe a todos. O Senhor esteja na frente de todos. Bom dia.
1: Glória a Deus, a irmã Socorro, né? A irmã Maria do Socorro aqui do sítio São João, ali da mercearia do Chagas. Eita, Deus abençoe, viu? Irmã Socorro tá ligada com a gente, sempre aguardando o momento da oração. Grande abraço, Deus abençoe poderosamente, tá bom? Vamos aqui, pedido do ouvinte, né? A irmã pediu aqui um hino da harpa cristã. Eu preparei aqui o Renascer Praise. Os guerreiros se preparam. E se prepara aí, guerreiro, que já já tem a palavra de Deus.

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1: Graças a Deus. Chegou aqui o momento da palavra de Deus na Rádio Águia FM. Vamos meditar um pouco na palavra do Senhor, porque a palavra de Deus, ela nos faz, ela nos fortalece, né? A palavra de Deus, ela nos faz adquirir fé. Com a fé a gente vence, com a fé a gente supera todas as dificuldades. Amém? Então olha só o que diz a palavra do Senhor aqui no livro do profeta Isaías, capítulo 40, versículo 31. Diz assim: mas os que esperam no Senhor renovarão as suas forças, subirão com asas como águias, correrão e não se cansarão, caminharão e não se fadigarão. Graças a Deus. Essa palavra eu tenho um pouco de, como é que eu posso dizer, familiaridade, né? Eu amo essa passagem. Alguns anos atrás, Deus ministrou ao meu coração essa passagem, quando eu li um livro que falava sobre o assunto, e Deus falou muito forte comigo, sobre a águia, né? Porque, assim, todos nós enfrentamos tempestades, né? Todos nós enfrentamos tempestades na vida. Há dias em que os ventos da nossa vida parecem fortes demais, né? As lutas, parece que elas se multiplicam, né? Pensamos que a gente não vai conseguir continuar, a gente olha para um lado, olha para o outro, não vê uma saída. Mas aqui Deus, através da sua palavra, ele fala que ele nos daria forças. Ele nos daria forças. Deus, ele nunca disse, o Senhor Jesus nunca disse que não haveria tempestades. Mas ele prometeu que nos daria forças para superá-las, para atravessá-las. Amém? Você crê? E falando da águia, interessante que a águia, ela possui uma característica impressionante. Quando as tempestades chegam, a águia não foge. Pesquise sobre isso, você vai ver. A águia não foge. Ao invés disso, meu irmão, a águia, ela abre as suas asas, ela utiliza da força do vento para subir ainda mais alto. É isso mesmo, é forte, o negócio é forte. E ela vai voando acima das nuvens escuras. Assim também acontece com aqueles que confiam no Senhor. Mas os que confiam no Senhor são como os montes de Sião, que não se abalam, aleluia. Mas eles voam como águias, eles voam acima das tempestades. Enquanto as circunstâncias aqui tentam nos derrubar, é ou não é verdade? Tentam nos desanimar. Quero dizer para você, nessa manhã, que Deus renova as nossas forças. Para que ele faz isso? Para nos elevar acima das dificuldades, das tempestades. Por isso, meu irmão, é necessário perseverar e continuar caminhando. Mesmo quando o caminho parece difícil, o negócio é permanecer firme. Quando tudo parece o contrário, sabendo que a vitória, ela vem, sabe de quem? Do Senhor. É do Senhor, meu irmão. Cada luta que a gente enfrenta com fé, vai fortalecendo o nosso caráter. Sabe aquele ditado? Que não mata, fortalece. Se não te matou ainda, é porque, sabe o que aconteceu? Te fortaleceu. Você está aqui para contar história. Então você é águia, você vai subir acima das tempestades. Você vai voar acima das tempestades. Como? O renovo vindo da parte de Deus. O renovo vindo da parte de Deus. O Senhor Jesus, ele fala lá em João 16, 33, ele fala assim, ó: tenho-vos dito isto, para que em mim tenhais paz. No mundo tereis aflições, mas tende bom ânimo, eu venci o mundo. Aleluia, que palavra forte, hein? Uma palavra linda, maravilhosa. Lá em Gálatas 6, 9, vai falar assim: não nos cansemos de fazer o bem, porque ao seu tempo ceifaremos, se não desfalecermos. Então, a gente vai colher. A gente vai colher. Se a gente está plantando chorando, a gente vai colher sorrindo. Como? Quando? Se a gente não desfalecer. Versículo 5, aliás, versículo 4 de 1 João, capítulo 5, Fala assim: porque todo o que é nascido de Deus vence o mundo. E esta é a vitória que vence o mundo. O quê? A nossa fé. Aleluia. Aleluia. Filipenses 4:13. Porque todas as coisas posso naquele que me fortalece. A gente costuma falar muito, né, esse versículo aqui, Filipenses 4:13. Mas a gente, será que a gente lembra dos versículos anteriores? Que Paulo fala da luta que ele passa, da luta que ele passou, da luta que até chegar até ali. Ele fala: olha, eu aprendi a viver na abundância, na escassez. Ele vai falar de várias situações. Aí depois ele completa dizendo: posso todas as coisas daquele que me fortalece. Aleluia. Em 2 Timóteo 4:7 diz assim: combati o bom combate, acabei a carreira, guardei a fé. Então é luta, é batalha. A tempestade vem, a adversidade vem, a necessidade de combater. Mas Paulo fala: olha, eu acabei a carreira. É uma corrida, a gente está aí na corrida, a gente está aí caminhando, mas a gente vai acabar. Quando? Quando a gente guardar a fé, quando nós não desistimos, quando nós agimos a nossa fé. Por isso eu quero dizer para você hoje: se você tem enfrentado uma tempestade, meu irmão, não desista. Continue confiando em Deus, continue confiando, continue crendo, continue orando, continue jejuando, continue fazendo aquilo que você tem feito. Deus está vendo, Deus vê as tuas lágrimas, Deus vê as tuas lágrimas. As lutas não duram para sempre, deserto é só um momento. Aleluia. O mesmo Deus que renova as forças da águia renovará as tuas forças. Continue perseverando, lutando, continue crendo, porque aquele que permanece firme verá a fidelidade de Deus, experimentar a vitória que ele preparou. É isso que Deus quer, que você venha experimentar a vitória que ele preparou. Então, os que esperam no Senhor voarão com asas como águias. Aleluia. Glória a Deus. Não é à toa que o nome dessa rádio é a Rádio Águia FM, porque luta aqui tem muita, tempestade tem muita, mas a gente está voando. A gente está voando acima das tempestades, acima das circunstâncias, a cada dia vencendo, a cada dia, sabe, contando testemunho, porque o nosso Deus é fiel para cumprir aquilo que ele prometeu. Amém? Toma posse dessa palavra no nome de Jesus.

0: Eita, glória a Deus. 11h45, bom dia.
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0: 11h45, estamos aqui ao vivo na Rádio Águia FM. Você ouviu aí a palavra de Deus, né, para o seu coração. E então, meu irmão, seja águia, voe acima das tempestades, tá bom? O que nós desejamos aqui da Rádio Águia FM, da Igreja Evangélica do Amor de Deus, tá certo? Em nome de Jesus. E falar, Igreja Evangélica do Amor de Deus, nesta sexta-feira, grande vigília da santificação. Grande vigília da santificação nesta sexta-feira, a partir das 23 horas, na sede estadual da Igreja Evangélica do Amor de Deus, na rua Paulo Cândido, número 425, Jardim Cearense, Maraponga. Dá atenção, membros, obreiros, pastores, evangelistas, nesta sexta-feira, grande convocação. Aí o bispo Cláudio Garcia está convocando todo o povo para esta grande vigília no nome de Jesus. Glória a Deus, eu vou aqui pro intervalo, já já eu tô de volta, vou tomar aqui uma água, mas já já tô de volta aqui na programação da Rádio Águia FM. Sai daí não, porque já já tem oração, já já tem o clamor do meio-dia, sai daí não!

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2: Opa, estamos de volta agora, 11 horas 57 minutos. Já já tem a oração, hein? Já já tem o clamor do meio-dia aqui na Rádio Águia FM. Mas tem gente querendo participar aqui conosco nesta manhã, mandando áudio aqui para nós. Vamos ver a nossa audiência aqui. Alô, bom dia!
3: Bom dia, pastor Cícero Neto. Só aqui resistindo à minha participação. Quero dizer que a programação está uma bênção, que Deus possa a cada dia, através dos homens de Deus, aí da Rádio Águia FM 87,5, entrar nos lares das pessoas e, através da poderosa palavra de Deus, ajudar muitas vidas. Um abraço, meu amigo.
2: Opa, pastor. Aí a Daírton, né? A Daírton Santos, da Igreja Evangélica do Amor de Deus, ali em Calcaia, no Parque Soledade. Povo abençoado. Deus abençoe, pastor Daírton. Obrigado pela participação. Tem mais gente aqui querendo falar conosco. Alô, bom dia!
4: Bom dia. É a irmã Sandra que está falando, do Rio de Janeiro. Peço oração, pastor, para minhas filhas, para minhas netas, para o meu esposo. E peço oração para uma filha minha, o nome dela é Geisaline, pastor. Ela era irmã da igreja, saiu da igreja e entrou para macumba, pastor. Peço oração para minha filha, que ela saia dessa macumba, em nome de Jesus, pastor. Ora por ela, o nome dela é Geisaline de Brito Coelho.
2: A minha irmã Sandra, a irmã Sandra Brito, que está ouvindo a gente lá do Rio de Janeiro, viu? Olha só onde a Rádio Águia está chegando, né? E ajudando o povo de Deus aí no Rio de Janeiro. Irmã Sandra, vamos orar assim pela Geisaline, tá certo? E Deus vai fazer uma obra, Deus abre os olhos dela, em nome de Jesus, tá bom? Agora, 11h59, já já tem oração, mas tem mais gente aqui querendo participar. Alô, bom dia!
5: Bom dia, bom dia. Aqui é a missionária Antônia, passando por aqui, por essa rádio, né? Águia FM, né? Águia que evangeliza com amor. Vou deixar aqui o meu bom dia para todos os ouvintes, né? E quero deixar uma palavra que se encontra no Salmo 23. Fala o Salmo 23 que diz: o Senhor é o meu pastor e nada me faltará. Ele me faz repousar em pastos verdejantes, leva-me para junto das águas de descanso, refrigera minha alma, guia-me pelas veredas da justiça, pelo amor do seu nome. Ainda que eu ande pelo vale da sombra da morte, não temerei mal algum, porque tu estás comigo, a tua vara e o teu cajado me consolam. Prepara-se uma mesa perante mim na presença dos meus adversários. Unge a minha cabeça com óleo, meu cálice transborda. A bondade e a misericórdia me seguirão por todos os dias da minha vida e habitarei na casa do Senhor por longos dias. Desejo a todos um bom dia. Rádio Águia FM. Deus abençoe a toda a equipe da rádio e todos os ouvintes.
2: Eita glória, essa é a missionária Antônia, ela está ouvindo a gente lá da Bahia. Olha só que bênção, no estado da Bahia. Deus abençoe a missionária Antônia, glória a Deus pela sua vida, viu? No nome de Jesus. Tem aqui um último áudio, tá, pessoal? É muito áudio chegando, muita participação chegando, que a gente tem que orar, né? Quando você for mandar áudio, manda mais cedo para a gente poder encaixar aqui no horário, tá bom? Vamos lá aqui, alô, bom dia!
6: Bom dia, pastor, a paz. Passando aqui rapidinho para fazer um convite. Hoje, terça-feira, eu, missionária Valdirene, estarei na igreja para fazer um culto de louvor e adoração ao Senhor Jesus. Já preparei uma palavra da parte de Deus aos corações do povo de Deus. E eu quero fazer um convite às 19h30. O culto iniciará na rua Clemente Pereira, número 127. Deus vai derramar graças, favor sobre a vida do povo dele, porque essa é uma das características do nosso Deus. Ele é gracioso, ele nos favorece com a sua presença, com o seu poder, com o seu renovo, com o seu amor. E isso nos faz buscar mais e mais a Ele, independente de tudo. O Senhor está acima de tudo. Então eu quero deixar aqui um convite na rua Clemente Pereira, 127, aos ouvintes que moram aqui na Messejana, Lagoa Redonda, nas proximidades, se fazer presente para juntos adorar ao Senhor.
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Senhor nosso Deus e nosso Pai, Deus Todo-Poderoso, o Deus que renova as nossas forças, o Deus que faz o cansado revigorar as suas forças, o Deus que nos fortalece, porque tudo podemos em Ti que nos fortalece. Pai, nós clamamos a Ti nesse momento, nós oramos no nome de Jesus, e a Tua palavra, ela nos garante. O Senhor Jesus, Ele disse: tudo o que pedirdes em meu nome, crendo, recebereis. Meu Pai, nós cremos no que a Tua palavra diz, nós cremos em Ti, que Tu és um Deus poderoso, maravilhoso, um Deus grande, o Deus do impossível, o Deus que faz aquilo que não podemos fazer, o Deus que abre portas onde só tem paredes, o Deus que cura, o Deus que restaura, o Deus que revigora as forças, aleluia. Pai, em nome de Jesus, eu te apresento a vida de cada pessoa que está nesse momento ligado nesta programação, cada pessoa que enviou o seu áudio pedindo oração por um parente, por um familiar, por si mesmo. Meu Deus, o Senhor conhece, o Senhor sabe quem é cada pessoa, qual cada necessidade. Essa pessoa agiu a fé, pedindo aqui ajuda, oração. Meu Pai, eu te peço, vai de encontro agora. Vai de encontro a cada vida. Vai de encontro a cada pessoa. Vai com teu poder, com tua unção, para curar, para libertar. E eu uso a autoridade que há no teu nome, que o Senhor me deu, e eu repreendo o mal, eu repreendo a dor, a doença, a inflamação, eu repreendo tudo aquilo que tem causado incômodo, eu repreendo tudo aquilo que tem causado tristeza, em nome de Jesus, seja repreendido, paralisado, expulso agora, em nome de Jesus, toda maldição, toda praga rogada, todo trabalho feito, todo trabalho de feitiçaria, feito no roncó, na mata virgem, na encruzilhada, seja desfeita agora, em nome de Jesus. Maior é o nosso Deus, maior é aquele que habita em nós do que aquele que age nesse mundo. Por isso eu declaro agora cura, libertação sobre essa vida, no nome do Senhor Jesus, meu Pai. Atende ao clamor, Senhor, em nome de Jesus, e opera o milagre nestas vidas, ó Pai, na vida familiar, no casamento, em nome de Jesus, nos filhos, em nome de Jesus, traz de volta a Tua presença, abre os olhos, tira todas as escamas dos olhos, em nome de Jesus, liberta do engano agora, liberta, Pai, do engano, da bebida, liberta dos vícios agora, em nome de Jesus, e opera o milagre, Senhor, essa pessoa que aguarda uma resposta, essa pessoa que tem aguardado uma resposta, meu Deus, atende ao clamor do teu filho, da tua filha, em nome de Jesus. Ah, na área financeira, essa pessoa que tem passado lutas, não sabe o que fazer, o que vai ser do dia de amanhã, mas o Senhor é um Deus provedor, então, meu Deus, providencia o escape, Senhor, e abençoa, meu Pai, a vida do teu povo, no nome do Senhor Jesus, e opera o milagre, Senhor, opera o milagre na vida desse povo, Pai, no nome do Senhor Jesus, eu entrego cada um nas tuas mãos, Senhor. Ah, meu Pai, eu declaro a bênção de Deus que pousa e repousa sobre cada vida, sobre cada casa, cada lar, cada comércio, cada empresa, em nome de Jesus. Você que crê, diga amém e graças a Deus. Graças a Deus, amém? Glória a Deus. Deus abençoe então a sua vida, a sua casa, a sua família. E que você possa estar conosco sempre aqui na Rádio Águia FM. Nosso propósito aqui é levar a palavra de Deus, o Evangelho,
a todos aqueles que querem ouvir, aqueles que precisam ouvir essa mensagem de salvação, tá bom? Em nome de Jesus. Independente da placa da igreja, o que nós queremos é falar do amor de Deus. É tanto que o nome da nossa igreja é Igreja Evangélica do Amor de Deus, tá? Então o nosso propósito é esse, é falar do amor de Deus, tá bom? Um abraço aí para o presbítero Ricardo, todo o povo da Assembleia de Deus, Reino da Graça. Lembrando que hoje eu vou estar ali na Assembleia de Deus, Reino da Graça, no Santa Filomena. Nós vamos estar ali pregando a palavra de Deus, ali em comunhão com os irmãos, e vai ser bênção, em nome de Jesus. A igreja fica ali na rua Juvino Veríssimo, 1036, no Santa Filomena. Hoje, às 19 horas, eu vou estar lá, a convite aí do presbítero Ricardo. Nós vamos estar ali pregando a palavra de Deus ali para esse povo abençoado, tá bom? E hoje em todas as igrejas evangélicas do amor de Deus tem aí o culto do Espírito Santo, culto de ensino em nome de Jesus, tá bom? Hoje à noite tem programa Desperta Vida com o pastor Carlos Eduardo, fica ligado a partir das 10 horas da noite, tá bom? Deus abençoe a todos em nome de Jesus. A rádio continua aqui 24 horas, a gente vai tocando aqui, colocando, encaixando os louvores dos ouvintes, tá bom? Quem pediu música, fica ligado que a gente vai tocar aqui na sequência. Deus abençoe a todos, em nome de Jesus.

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apesar das minhas fraquezas, eu faço um compromisso com o Senhor de ser fiel e não fazer mais a vontade da minha carne, mas a vontade do Senhor em mim. Por isso eu te peço, Senhor, sela este compromisso

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que precisam de uma palavra de ânimo. Levanta a tua cabeça. Calma. Não se desespere, a tua.

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1: Graças a Deus. Chegou aqui o momento da palavra de Deus na Rádio Águia FM. Vamos meditar um pouco na palavra do Senhor, porque a palavra de Deus, ela nos faz, ela nos fortalece, né? A palavra de Deus, ela nos faz adquirir fé. Com a fé a gente vence, com a fé a gente supera todas as dificuldades. Amém? Então olha só o que diz a palavra do Senhor aqui no livro do profeta Isaías, capítulo 40, versículo 31. Diz assim: mas os que esperam no Senhor renovarão as suas forças, subirão com asas como águias, correrão e não se cansarão, caminharão e não se fadigarão. Graças a Deus. Essa palavra eu tenho um pouco de, como é que eu posso dizer, familiaridade, né? Eu amo essa passagem. Alguns anos atrás, Deus ministrou ao meu coração essa passagem quando eu li um livro que falava sobre o assunto, e Deus falou muito forte comigo sobre a águia, né? Porque assim, todos nós enfrentamos tempestades, né? Todos nós enfrentamos tempestades na vida. Há dias em que os ventos da nossa vida parecem fortes demais, né? As lutas parece que elas se multiplicam, né? Pensamos que a gente não vai conseguir continuar, a gente olha para um lado, olha para o outro, não vê uma saída. Mas aqui Deus, através da sua palavra, ele fala que ele nos daria forças. Ele nos daria forças. Deus, ele nunca disse, o Senhor Jesus nunca disse que não haveria tempestades. Mas ele prometeu que nos daria forças para superá-las, para atravessá-las. Amém? Você crê? E falando da águia, interessante que a águia, ela possui uma característica impressionante. Quando as tempestades chegam, a águia não foge. Pesquise sobre isso, você vai ver. A águia não foge. Ao invés disso, meu irmão, a águia, ela abre as suas asas, ela utiliza da força do vento para subir ainda mais alto. É isso mesmo, é forte, o negócio é forte. E ela vai voando acima das nuvens escuras. Assim também acontece com aqueles que confiam no Senhor. Mas os que confiam no Senhor são como os montes de Sião, que não se abalam, aleluia. Mas eles voam como águias, eles, sabe, eles voam acima das tempestades. Enquanto as circunstâncias aqui tentam nos derrubar, é ou não é verdade? Tentam nos desanimar. Quero dizer para você nessa manhã que Deus renova as nossas forças. Para que ele faz isso? Para nos elevar acima das dificuldades, das tempestades. Por isso, meu irmão, é necessário perseverar e continuar caminhando. Mesmo quando o caminho parece difícil, o negócio é permanecer firme. Quando tudo parece o contrário, sabendo que a vitória ela vem, sabe de quem? Do Senhor. É do Senhor, meu irmão. Cada luta que a gente enfrenta com fé, vai fortalecendo o nosso caráter. Sabe aquele ditado? Que não mata, fortalece. Se não te matou ainda, é porque, sabe o que aconteceu? Te fortaleceu. Você está aqui para contar história. Então você é águia, você vai subir acima das tempestades, você vai voar acima das tempestades. Como? O renovo vindo da parte de Deus. O renovo vindo da parte de Deus. O Senhor Jesus, ele fala lá em João 16, 33, ele fala assim, ó: tenho-vos dito isto para que em mim tenhais paz. No mundo tereis aflições, mas tende bom ânimo, eu venci o mundo. Aleluia, que palavra forte, hein? Uma palavra linda, maravilhosa. Lá em Gálatas 6, 9, vai falar assim: não nos cansemos de fazer o bem, porque ao seu tempo ceifaremos, se não desfalecermos. Então, a gente vai colher. A gente vai colher. Se a gente está plantando chorando, a gente vai colher sorrindo. Como? Quando? Se a gente não desfalecer. Versículo 5, aliás, versículo 4 de 1 João, capítulo 5, Fala assim: porque todo o que é nascido de Deus vence o mundo. E esta é a vitória que vence o mundo. O quê? A nossa fé. Aleluia. Aleluia. Filipenses 4:13. Porque todas as coisas posso naquele que me fortalece. A gente costuma falar muito, né, esse versículo aqui, Filipenses 4:13. Mas a gente, será que a gente lembra dos versículos anteriores? Que Paulo fala da luta que ele passa, da luta que ele passou, da luta que até chegar até ali. Ele fala: olha, eu aprendi a viver na abundância, na escassez. Ele vai falar várias situações. Aí depois ele completa dizendo: posso todas as coisas daquele que me fortalece. Aleluia. Em 2 Timóteo 4:7 diz assim: combati o bom combate, acabei a carreira, guardei a fé. Então é luta, é batalha. A tempestade vem, a adversidade vem, a necessidade de combater. Mas Paulo fala: olha, eu acabei a carreira. É uma corrida, a gente está aí na corrida, a gente está aí caminhando, mas a gente vai acabar. Quando? Quando a gente guardar a fé, quando nós não desistimos, quando nós agimos a nossa fé. Por isso eu quero dizer para você hoje: se você tem enfrentado uma tempestade, meu irmão, não desista. Continue confiando em Deus, continue confiando, continue crendo, continue orando, continue jejuando, continue fazendo aquilo que você tem feito. Deus está vendo, Deus vê as tuas lágrimas, Deus vê as tuas lágrimas. As lutas não duram para sempre. Deserto é só um momento. Aleluia. O mesmo Deus que renova as forças da águia renovará as tuas forças. Continue perseverando, lutando, continue crendo, porque aquele que permanece firme verá a fidelidade de Deus, experimentar a vitória que ele preparou. É isso que Deus quer, que você venha experimentar a vitória que ele preparou. Então, os que esperam no Senhor voarão com asas como águias. Aleluia. Glória a Deus. Não é à toa que o nome dessa rádio é a Rádio Águia FM, porque luta aqui tem muita, tempestade tem muita, mas a gente está voando. A gente está voando acima das tempestades, acima das circunstâncias, a cada dia vencendo, a cada dia, sabe, contando testemunho, porque o nosso Deus é fiel para cumprir aquilo que ele prometeu. Amém? Toma posse dessa palavra no nome de Jesus.

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convidar você a ficar de pé no seu lugar nessa hora. Levante as suas mãos ao Senhor, feche os seus olhos. Senhor, o quanto nós somos gratos a Ti, Jesus. O que seria de nós sem o Senhor, oh Deus, sem a Tua mão? Senhor Deus, que é grande, que é poderoso, que é soberano, que é santo, que é lindo, que é maravilhoso. Olhe para Ele nessa noite. E aí onde você está, adore-o, adore-o. Se dê a Ele. Se dê a Ele nessa noite.

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1: Graças a Deus, momento da palavra aqui na Rádio Águia FM. Eu queria compartilhar com você o que fala aqui as Santas Escrituras, a palavra de Deus, no livro do profeta Isaías, capítulo 41, versículo 10, diz assim: Não temas, porque eu sou contigo. Não te assombres, porque eu sou teu Deus. Eu te fortaleço e te ajudo e te sustento com a minha destra fiel. Meu irmão, não temas, não temas. Deus está com você, Deus é contigo. Olha, eu quero dizer para você o seguinte: o medo é uma das armas, né? Uma das brechas que o inimigo, o diabo, Satanás usa para tentar paralisar a nossa caminhada com Deus, que nós estamos aí numa caminhada, nós estamos numa corrida, né? O medo faz enxergar os gigantes maiores do que realmente eles são, e faz também nós enxergarmos os problemas maiores do que o poder do nosso Deus. Você sabia disso? Mas eu quero dizer para você nesta hora que a palavra de Deus, ela nos lembra repetidamente: não temas. Você sabia que essa frase, não temas, ela está escrita na Bíblia 366 vezes? Estudiosos da Bíblia, né, através de estudos minuciosos, chegaram ao número de 366 vezes. Você sabe que o ano ele tem 365 dias, né? Mas existe o chamado ano bissexto. No ano bissexto, nós temos 366 dias. Então, é impressionante como Deus é perfeito. Todo dia, mesmo no ano bissexto, Deus diz para mim e para você: não temas. Não temas. É isso mesmo. Isso porque a nossa segurança não está nas circunstâncias, mas ela está na presença, no poder do nosso Deus. Aleluia. Quando nós enfrentamos dias difíceis, né, o dia mau, que o dia mau ele vem para mim, vem para você, vem para qualquer um, nós podemos descansar na certeza de que Deus está conosco. Essa é a diferença. Jesus, ele nunca nos iludiu. Jesus falou: no mundo vocês vão ter aflições, mas tenham bom ânimo, porque se eu venci, vocês vão vencer também. A diferença é que agora nós temos alguém para lutar conosco, para estar do nosso lado e às vezes até guerrear as nossas guerras. Teve certos momentos na Bíblia que a palavra de Deus vai dizer que o Senhor ele fala: nesta peleja não tereis que pelejar, eu pelejarei por vós. Então, tem situações que a gente nem precisa agir, Deus age em nosso favor, mas na maioria das vezes Deus vai agir em parceria conosco, né? Ou seja, nós fazendo a nossa parte, Deus fazendo a dele. E o nosso Deus, ele é fiel para cumprir aquilo que ele prometeu. O nosso Deus não é homem para que minta, nem filho do homem para que se arrependa. A boa obra que ele começou, ele vai terminar. Ele não promete uma vida sem lutas, porque até mesmo sem luta não há vitória, né? Sem luta não há vitória, mas pode ter certeza que ele garante a sua presença em meio a elas. A gente sempre está aqui lembrando que Deus não livrou Daniel da cova. Deus livrou Daniel na cova. Deus não livrou Mesaque, Sedraque, Abidinego da fornalha, mas ele livrou na fornalha. Meu irmão, quem confia em Deus encontra coragem para seguir em frente, mesmo sem saber como é que tudo vai funcionar ou vai terminar. Mas ele tem a certeza. Isso é fé. Como fala em Hebreus, a fé é a certeza de coisas que se esperam e a convicção de fatos que não se veem. Aleluia. Lembre-se, a fé não é a ausência do medo. Não. Mas a fé é a decisão, é uma decisão que eu e você tomamos de, sabe, apesar das circunstâncias, nós crermos, confiarmos que Deus é poderoso para reverter, para mudar toda e qualquer situação. Olha, Onde a fé governa, presta atenção, onde a fé governa o coração se enche de esperança. E o medo perde a força. Deixa eu dar aqui mais versículos, que a Bíblia diz que a fé vem por ouvir e ouvir a palavra de Deus. Então olha só o que Deus fala em Josué capítulo 1, versículo 9. Não te mandei eu? Esforça-te, tem bom ânimo, não temas, não te espantes, porque o Senhor teu Deus é contigo por onde quer que você andar. Salmos 56, versículo 3 e 4. Eu me vindo o temor, hei de confiar em ti. Em Deus ponho a minha confiança e nada temerei. Que me pode fazer o homem? Oh, glória a Deus. 2 Timóteo capítulo 1, 7. Capítulo 1, versículo 7. Porque Deus não nos deu espírito de covardia, de medo, mas nos deu de poder, de amor e moderação. João 14, 27, Jesus falou, o nosso Senhor Jesus disse: deixo-vos a paz, a minha paz vos dou. Não se turbe o vosso coração, nem se atemorize. Aleluia. Salmos 23, versículo 4. Ainda que eu ande pelo vale da sombra da morte, não temerei mal algum, porque tu estás comigo. Glória a Deus. Não temas, não temas. Vá em frente, prossiga, persevere. Deus é contigo. Isso não é aqui uma palavra de autoajuda, não. Não é. Mas é a ajuda do alto. Isso aqui não é frase de efeito, não. Isso é fé. Isso é fé. Isso é a palavra de Deus, que é viva, que é poderosa. Então não temas. Não temas. Deus é contigo. Toma posse dessa palavra no nome de Jesus. Aqui na Rádio Águia FM.
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mas houve uma luz. 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

ciência, não há intelectualidade, não há força, não há riqueza que revista o ser humano de uma nova criatura. Só Deus, só Deus, só Cristo pode lavar o homem com seu sangue.

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Graças a Deus. Eu queria falar com você aqui algo que está escrito na palavra de Deus, no Evangelho de Lucas, de 1 a 3. A Bíblia vai falar sobre três mulheres. Que mulheres são essas? Maria Madalena, Joana e Susana. Inclusive, Susana é chamada de discípula, né? Uma aprendiz, uma aluna de Jesus. Joana, ela era esposa de um administrador do palácio do rei Herodes. E Maria Madalena? Maria Madalena, ela foi liberta de demônios. A Bíblia vai dizer que ela foi liberta de 7 demônios. E a Bíblia vai dizer que essas mulheres, elas serviam ao Senhor Jesus no seu ministério. E não serviam de qualquer forma, elas eram patrocinadoras do ministério de Jesus. A Bíblia fala que essas mulheres, elas davam ofertas para que Jesus pudesse ir de casa em casa, de cidade em cidade, de aldeia em aldeia. No Evangelho de Lucas, capítulo 8, do versículo 1 ao 3, vai falar a respeito dessas mulheres, que elas eram patrocinadoras do ministério de Jesus. Jesus precisava de dinheiro? Não, ele é Deus. Ele é dono do ouro e da prata. Mas aquilo que ele fazia aqui na terra demandava algumas despesas: hospedagem, alimentação. E aí Deus levantou essas mulheres aqui e deu privilégio a elas de serem patrocinadoras do ministério de Jesus. Sabe por quê? Porque elas tinham algo chamado gratidão. A gratidão nos faz mover a nossa mão, a nossa doação. 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Sim, porque aqui é um ministério. Nós estamos aqui a serviço do Senhor. 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

vou ter que declarar. Atos 2, levante a mão. E cumprindo-se o dia de Pentecostes, estavam todos reunidos no mesmo lugar. E de repente, ouviu-se um som como de um vento veemente e impetuoso, e encheu a casa onde estavam assentados.

Eu me lembro como se fosse hoje, no dia 7 de janeiro, há 2 anos atrás. Para quem não sabe, nós moramos em Joinville, Santa Catarina. E aquele dia nós tínhamos uma agenda em São Paulo, capital. Estava toda a família dentro do automóvel aquele dia. O meu pai estava na direção do carro. E nós pegamos a BR-101. Eu me lembro que aquele dia estava chovendo muito. Na sequência, BR-116. E no quilômetro 545, uma curva muito perigosa. Quando meu pai entrou para fazer aquela curva, tinha óleo naquele local. Meu irmão, escute só. O carro deu 2 giros de 360 graus e capotou do lado esquerdo da pista. O carro deu perca total, mas nós saímos ilesos daquele acidente para a honra e glória do Senhor Jesus. Eu entendo com isso que ninguém pode parar um adorador. Ninguém pode impedir o nosso louvor. Ainda que nos amarrem em uma prisão, não conseguem parar a nossa adoração, porque sai do nosso coração. E eu estou diante, nesta noite, de verdadeiros adoradores que adoram o Pai em espírito e em verdade. Quem sabe o inimigo tem tentado tirar você dos caminhos do Senhor, mas ele não conseguiu e nem vai conseguir, porque maior é o que está em nós do que o que está no mundo. E nada pode parar um adorador, nada pode impedir o nosso louvor. Tem adorador aqui neste lugar? Se tem adorador, levante a tua mão e dê um glória a Deus mais forte que você puder.

0: recebeu um milagre, aplaude a ele. Damares, que prazer, viu? Muito obrigado.
1: Deus abençoe. É milagre de Deus na tua vida aí, ó.

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